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1: Caminhando com Jesus é programa da Escola Bíblica do Ar e eu sou Ana Maria Gomes e aqui no estúdio da Escola Bíblica do Ar tenho a valiosa colaboração de Nair Fernandes. Em nome da nossa equipe, desejamos que você vá bem e que este programa abençoe a sua vida e que você, conosco, possa dizer: o Senhor reina, as nações tremem, o seu trono está sobre os querubins, abala-se a terra. Salmo 99, verso 1. Um bom programa para você.

0: O pastor Enéas Soares Menezes, nosso colaborador há muitos e muitos anos, amigo pessoal do pastor Davi Gomes, vai nos trazer hoje uma história linda, fabulosa. Uma história que está registrada no segundo livro de Reis, capítulo 4. E depois do programa, seria bom se você pudesse lê-la. Hoje, ele vai mostrar como Eliseu multiplicou o azeite de uma viúva. E eu tenho certeza, que será de grande inspiração para a sua vida neste momento. Com a palavra, pastor Enéas, e a lembrança de que este estudo gratuitamente pode ser acessado, pode ser impresso a partir do nosso site www.ebaronline.com.br. Você também pode nos pedir pelo nosso endereço postal ou pelo nosso e-mail estudio@ebaronline.com.br.
1: Viúvas na Bíblia e suas lições. Eliseu perguntou-lhe: como posso ajudá-la? Diga-me o que você tem em casa. Ela respondeu: tua serva não tem nada além de uma vasilha de azeite. 2 Reis 4:2. Se pudéssemos tirar uma foto deste diálogo, veríamos Eliseu, que começava seu ministério profético, uma mulher dominada pela dor da perda do marido e dos filhos que se achegavam à mãe naquele momento de dor. E se essa foto fosse ampliada, talvez desse para vermos vizinhos e amigas da pobre viúva condoendo-se do seu sofrimento. E por que esse sofrimento? Convido o amado ouvinte a ler todo o relato bíblico, afinal, são apenas 7 versículos lá em 2 Reis 4:2. Havia, na época, este costume desumano. Se um devedor morresse antes de pagar sua dívida, seus filhos seriam levados pelo credor para servirem como escravo. Foi o que aconteceu com o marido dessa viúva. Embora temente a Deus, ele faleceu deixando dívidas. Mas o Senhor, o Deus de toda misericórdia, vai intervir naquela família na pessoa de seu fiel profeta Eliseu. Pensando no valor espiritual de seu falecido esposo, a mulher vai à procura do profeta e lhe expõe todo o problema. Eliseu lhe faz duas perguntas. Primeira, como posso ajudá-la? Segunda pergunta, diga-me, o que você tem em casa? Ela responde dizendo que nada tinha em casa, senão uma vasilha de azeite. Então ela tinha algo em casa. E Deus começa os milagres com o pouco que alguém tem em casa. Os discípulos, um dia, sentiram que sua fé era bem pequena, pelo que disseram ao mestre: Senhor, aumenta-nos a fé. Essa viúva de 2 Reis vai descobrir que um grande milagre acontece não com o pouco que temos, mas com a pequena fé que possuímos. Agora veremos a estratégia divina para solucionar o problema humano. Elias dá uma ordem: vá pedir emprestadas vasilhas a todos os seus vizinhos, mas muitas peças. A seguir, Eliseu pede que derrame aquele azeite, aquele pouco azeite, em cada vasilha emprestada, separando as que fossem cheias. Notem, aquela viúva era pobre, sofredora, mas tinha bom relacionamento com os vizinhos, além de uma disposição de obedecer o que o profeta pedia. Ela recebe a instrução, vai para sua casa e daí a pouco estaria repleta de vasilhas tomadas por empréstimo. Ela se tranca em casa com os filhos, pois não deseja que o próximo passo a tomar fosse um espetáculo público. Pede aos filhos que tragam os vasilhames para que ela comece a enchê-los. E ela fica maravilhada, aos lados, os filhos também. O azeite fluía e ia enchendo as vasilhas sem parar. Ela não havia percebido que não tinha mais vasilha. O próprio menino diz: "Mamãe, não tem mais vasilha. Como é que diz, traga mais uma vasilha?" Então aconteceu o seguinte: o azeite parou de correr. Ela não cabia em si de contentamento. Correu ao profeta, contou todo o ocorrido. E o homem de Deus, sem pedir absolutamente nada para si mesmo, declara: "Vá, venda o azeite, pague suas dívidas." Pessoalmente, acho que os primeiros clientes a comprar daquele azeite seriam os vizinhos, que ela, de boa vontade, tomou emprestado as vasilhas e talvez até tivesse um desconto além de receber de volta as suas vasilhas. Eu posso imaginar o credor chegando àquela casa para levar os filhos como escravos e aquela viúva guerreira dizendo com a autoridade de Deus: "Senhor, aqui está o pagamento da dívida feita pelo meu marido. Deus nos deu o suficiente para que meus filhos comigo ficassem para ajudar em minha viuvez." Voltemos ao início desta história. Ela dissera ao profeta Elias: "Teu servo marido morreu e tu sabes que ele temia a Deus." Meus amigos, amigos de Jesus, aquele homem servia a Deus. Aquele homem morrera, mas ele estava convicto de que Deus era o seu Senhor. Veio a falecer, e esta viúva anônima para nós, bem conhecida para Deus, aparece na Bíblia como para dizer a todas as viúvas que não há problema, que o Senhor não possa resolver, quando nós podemos procurá-lo com o coração humilde e com a fé firmada em suas promessas. Consagre-se, portanto, ao Senhor e anele por suas gloriosas bênçãos. Amém.
0: Vamos orar. Senhor Deus, nós podemos imaginar a experiência daquela senhora que precisava da tua provisão. Tudo tinha acabado e o Senhor veio e cuidou dela. Também nós precisamos de coisas, de situações, de conforto, de paz. Sabemos pela tua palavra que há provisão para nós. Abre os nossos olhos para enxergarmos isso, Senhor. Em nome de Jesus. Amém.
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1: Caminhando com Jesus é programa da Escola Bíblica do Ar. No Salmo de número 62, verso 5, lemos: A minha alma espera somente em Deus, porque dele vem a minha esperança. Repita comigo, faça desta porção bíblica a sua declaração de fé. A minha alma espera somente em Deus, porque dele vem a minha esperança. Amém.

0: Este é o quarto programa da série sobre o valor de um lar cristão. Pastor Wagner Antônio de Araújo vai nos orientar sobre um assunto que ninguém gosta de falar: o controle das despesas. Tema atual, difícil, até antipático, alguns dizem. Hoje, ele vai nos fazer pensar sobre a importância de se tentar manter o controle das despesas no lar. E a Escola Bíblica do Ar agradece ao pastor Wagner pela coragem de preparar este texto. Que Deus nos abençoe ricamente enquanto ouvimos esta importante mensagem. Amém.
1: Olá, aqui é o pastor Wagner Antônio de Araújo. Falar sobre o lar cristão é um grande desafio. Tristes são os que não conhecem a palavra de Deus, que tem a receita certa para um lar feliz. Mas há também quem conheça a palavra e não a obedeça, infelizmente. Um destes grupos é aquele que vive a endividar-se. Nós compreendemos que a vida é difícil e que não é possível viver sem nenhuma dívida. Aqueles que compram uma casa própria o fazem com muito esforço e abnegação. Não são todos que possuem recursos suficientes para pagá-la à vista. As famílias financiam os seus imóveis pagando-os por anos e, quiçá, por décadas. Ao final, possuem finalmente a escritura da propriedade. Essa não é uma dívida propriamente dita, mas um investimento patrimonial a longo prazo. Assim também são os pagamentos de convênios médicos, de prestações do carro ou de uma mobília indispensável. Mas há quem não consiga administrar os seus bens e vive a gastar mais do que tem. São pessoas que ou não conhecem o que diz a Bíblia ou desobedecem-na. A ninguém devais coisa alguma a não ser o amor com que vos ameis uns aos outros, porque quem ama aos outros cumpriu a lei. Romanos capítulo 13, verso 8. O crente não deve ser um devedor, um comprador compulsivo, um mau administrador de seus bens. Foi essa uma das razões que levou o filho pródigo à bancarrota. E poucos dias depois, o filho mais novo, ajuntando tudo, partiu para uma terra longínqua e ali desperdiçou os seus bens vivendo dissolutamente. Lucas capítulo 15, verso 13. Que vergonha para um pai de família ter que enfrentar as cartas de cobrança pelos bens que não precisava ter comprado. Há garagens repletas de varas de pescar, máquinas de descascar laranjas, aparelhos telemóveis ou celulares de altíssimo custo que consomem todo o orçamento e ainda deixam uma brecha. Quando passamos por um bairro modesto, uma favela, por exemplo, vemos as casas sem saneamento básico, sem grades ou janelas reforçadas e, não raras vezes, despensas vazias e panelas sem comida. Mas basta olharmos para o telhado destas mesmas moradias e contemplarmos a má gestão do pouco dinheiro: antenas parabólicas, TV a cabo, sinais de internet, nas mãos dos pequeninos, celulares caros e joguinhos. Não há um quilo de arroz ou dois ovos de galinha, mas há um carro de luxo financiado por 10 anos para ostentarem-se socialmente. Quanta ilusão! Há famílias que são capazes de consumirem o salário do mês em objetos que compraram numa única visita ao shopping. Quando festejam o aniversário de um filho, alugam o mais caro buffet da região, contratam palhaços e cozinheiras por um preço astronômico e passam o resto do ano a contar cada centavo para pagarem as dívidas. Compram roupas caras e dormem num colchão no chão. Possuem títulos em vários clubes e não têm sequer uma reserva para remédios de emergência. Assim diz a Bíblia: lança o teu pão sobre as águas, porque depois de muitos dias o acharás. Eclesiastes capítulo 11, verso 1. O texto alude a um antigo costume daquelas regiões onde se lançavam as sementes de cereais na cheia dos rios, e estes, após diminuírem os seus volumes de água, teriam as sementes assentadas por toda a parte dos leitos, trazendo farta produção. Assim, Deus quer que sejamos prudentes, que investamos no futuro e não apenas no agora. Ao invés de comermos as sementes, Deus quer que as plantemos, pois a colheita será farta. Foi assim como Isaac em sua semeadura. E semeou Isaac naquela mesma terra e colheu naquele mesmo ano 100 medidas, porque o Senhor o abençoava. Gênesis 26, 12. Se Isaac comesse a semente do cereal, não teria colhido nada. Jesus, ao falar da parábola do semeador, diz: "E outra caiu em boa terra, e nascida produziu fruto a 100 por 1. Lucas capítulo 8, verso 8. Aqui o Senhor alude àquele que ouve a palavra de Deus e a pratica. Os resultados serão alvissareiros. É preferível investir num curso do que num objeto dispensável, pois o curso renderá um resultado muito melhor. É preferível reformar a casa do que uma viagem caríssima, pois o lar é o nosso ambiente de todo dia. É preferível um armário cheio de mantimentos do que um tênis cujo valor é mais alto do que a prestação da faculdade." O apóstolo Paulo, aconselhando ao seu filho na fé, Timóteo, diz: "Tendo, porém, sustento e com que nos cobrirmos, estejamos com isso contentes." 1 Timóteo 6:8. Uma vida de humildade nos faz mais gratos e nos ensina a aproveitarmos melhor as coisas boas que temos. Além disto, somos ensinados a sermos generosos. Ora, aquele que dá a semente ao que semeia, também vos dê pão para comer, e multiplique a vossa sementeira e aumente os frutos da vossa justiça. 2 Coríntios 9:10. Deus nos supre e às vezes nos torna muito abastados para que com os recursos dele em nossas mãos manifestemos generosidade. Dai e ser-vos-á dado. Boa medida, recalcada, sacudida e transbordando, vos deitarão no vosso regaço, porque com a mesma medida com que medirdes, também vos medirão de novo. Lucas 6:38. Amigo ouvinte, que tal refazermos o nosso orçamento doméstico? Vamos administrar bem aquilo que Deus, em sua graça, nos concede dia após dia? Que Ele nos abençoe. Amém.
0: Senhor Deus e Pai, Pastor Wagner nos levantou um tema tão sério, tão difícil, principalmente para nós, famílias brasileiras, que enfrentamos dificuldades de tantas origens diferentes. Ajuda-nos a te servir no controle das nossas despesas, Senhor. Dá-nos a bênção de enxergar o uso do dinheiro com o teu olhar, com a tua ajuda, e sermos famílias vitoriosas. Em nome de Jesus. Amém.
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1: Desde criança fico embevecida, olhando a natureza que me cerca, sempre presente em toda a minha vida, e não olho por olhar, e estou desperta. E analiso cada pormenor, aqui um galho ou folha recortada, nos matizados campos cada flor, com as formas e cores, fico encantada. Tudo me leva mais perto de Deus. Sua diversidade e perfeição são qual colírio para os olhos meus, e o meu peito arde em gratidão. Tudo o que existe foi por Deus criado. Mar, terra, céus, espécies em profusão. Por fim, o homem foi por Deus formado para cuidar de toda a criação. Tudo era muito bom quando criado. Aí, o homem quis ser como Deus. Desobedeceu e entrou o pecado, e desde aí, pelos desmandos seus, o muito bom foi para sempre afetado. Trágico foi, trágico ainda é, se nas trevas ficarmos sem ter luz. Mas se em Jesus tivermos nossa fé, teremos paz com Deus por sua cruz. Arrependidos, há que o passo dar, crendo que o sacrifício de Jesus suficiente é para nos salvar e transportar das trevas para a luz.
2: Vistam de branco as crianças. Vistam de branco as crianças, e dê-lhes palmas e lírios, signo, brasão e mito, de nobreza e martírio. Nos caminhos, tantas pedras ferem seu andar a incerto. Lhes devolvam a primavera, que o grande inverno está perto. Dê-lhes de volta o presépio e o ar que a vida conduz. Mostre-lhes o pão e o peixe, a manjedoura e a cruz. O lírio branco dos vales, o inocente passarinho, os rios, a areia, as nuvens, o barco, a onda, o caminho. Congreguem logo as crianças para o perfeito louvor. Guardá-las do sol e da neve, com água, ternura e flor. Cubram de branco os meninos que o mundo os quer macular. Vistam-lhes túnica e consúltio, eles têm de guerrear. Numa peleja indomada, serão também guerreados pela vida, pelo mundo e pelos nossos pecados. Jogue-lhes régia armadura, escudo, broquel e lança, e as deixem ir hoje, cedo, pelos rumos da esperança. Tomando os quatro destinos sem pressa no seu andar, poderão estar bem cedo, antes da noite chegar. Abrir-se-á na longa noite um caminho musical, quando de branco chegarem para a festa do Natal. Com palmas, incenso e mirra, vestidos de branco e luz, ao redor da manjedoura do eterno infante Jesus. Vistam de branco as crianças antes da noite chegar.
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4: Ora, a fé é a certeza de coisas que se esperam, a convicção de fatos que se não veem. Pois pela fé, os antigos obtiveram bom testemunho. De fato, sem fé, é impossível agradar a Deus, porquanto é necessário que aquele que se aproxima de Deus creia que ele existe e que se torna galardoador dos que o buscam. Hebreus capítulo 11, versos 1, 2 e 6.
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5: Toque de poder. E rogavam-lhe que apenas os deixasse tocar a orla do seu manto, e todos os que a tocaram ficaram curados. Mateus 14, 36. Conheço a história de um músico que fez um velho e empenado violino voltar a emitir um som límpido e suave. Quando alguém perguntou como poderia isso acontecer, a resposta foi contundente: foi o toque da mão do Mestre. O mesmo pode ser dito a respeito de Jesus quando toca a vida daqueles que com fé vão a Ele. É verdade que no texto acima Ele foi tocado ao invés de estender a mão às pessoas. Porém, Ele se permitiu tocar. Às vezes Ele estendia a mão às pessoas e outras Ele permitia que as pessoas estendessem a mão para tocá-lo. Bastava um toque para que a virtude emanasse, promovendo cura e restauração. O texto afirma que todos os que o tocaram ficaram curados. Normalmente, nós nos impressionamos muito quando temos notícias de alguém em cujo corpo doente Jesus tocou e promoveu a cura. Ele de fato tem poder e autoridade para fazer o doente sarar, e isso realmente nos enche de gratidão e temor. Entretanto, entendo que seu maior propósito não é tocar em nossos corpos e promover cura física, mas tocar em nosso coração e promover a cura de nosso caráter, convertendo-nos de ímpios pecadores em grandes servos de Deus. O maior dos milagres que pode ocorrer na vida de um homem ou de uma mulher é ter seus pecados perdoados e o coração convertido a uma vida de retidão. Deixe o Mestre tocar em seu coração. Enquanto ele passa em sua vida, estenda a mão e toque a orla do seu manto. Virtude sairá e a glória do Pai o envolverá. Seus pecados serão perdoados, seu caráter transformado e sua vida refletirá a luz do Senhor. E quando alguém perguntar como foi isso, você dirá: foi o toque da mão do Mestre.
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0: e que conhece todo o meu querer, mesmo que eu não dê conta, está comigo em cada dia deste meu viver. O saber isso dá-me segurança de perante Ele andar em humildade, peregrina, viver em esperança de ir para o lar na celeste cidade. Ajuda-me a viver no teu temor, que é o princípio da sabedoria. Possa sentir em ti santa alegria, é o que peço a meu Deus e Senhor. Em tua força viva cada dia, para tua honra, glória e louvor.
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0: de Maria Arlete Pereira de Abreu Bastos, Pôr do Sol. Tão belo pôr do sol a que assisti, me parecia o céu incendiado. E fotos fui fazendo enquanto vi, para não esquecer o momento abençoado. Tudo fez bem e belo nosso Deus. Poder e perfeição de sua beleza são manifestos na expansão dos céus, no esplendor de toda a natureza. Tudo nos fala do seu grande amor, que tem ao homem desde a criação. Após este cair, ser pecador, ele promoveu a sua redenção. O próprio Filho ao homem doou. Jesus, o Cristo, numa cruz morreu, mas aos 3 dias ele ressuscitou e é o caminho para entrar no céu.
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Olá, aqui é o pastor Wagner Antônio de Araújo. O livro dos Salmos no Velho Testamento é uma grande fonte de consolo e constitui-se num antídoto contra os males da alma e do coração. Hoje meditaremos sobre o versículo 5 do Salmo 3. Deito-me e pego no sono. Acordo porque o Senhor me sustenta. A indústria farmacêutica investe bilhões de dólares todos os anos na pesquisa por medicamentos soníferos e tranquilizantes. A falta de sono é o problema que mais atinge o ser humano neste século XXI. Pessoas há que sofrem de insônia aguda e vivem o dia todo sonolentas e cansadas. Às vezes, desesperam-se e tomam medidas extremas, como engolir um frasco inteiro de comprimidos soníferos. Muitas morrem nessa vã tentativa. Lembro-me de minha própria experiência. Antes de converter-me a Cristo, vivia tenso, ansioso e pensativo, o que me dificultava o sono. Eu só tinha 13 anos, mas sofria de insônia aguda. Aos 14, fui apresentado à mensagem do Evangelho através do pastor Timofei Diakov. Ele mostrou-me que Jesus Cristo havia morrido em meu lugar e que todos os meus pecados haviam sido pagos na cruz do Calvário. Afirmou-me que se eu rogasse a Deus, ele poderia perdoar-me e faria de mim uma nova criatura. E mais, se Jesus fosse o meu Salvador, eu não iria para o inferno, mas teria uma morada eterna no céu. Aquilo era bom demais para ser deixado para trás. Eu decidi receber a Jesus em meu coração e o primeiro sintoma da presença dele em mim foi que pela primeira vez na vida consegui dormir em paz e rapidamente. Eu já não divagava pela madrugada pensando no futuro de minha alma. Eu recebera paz. O melhor remédio para dormir não é aquele que vem em frascos com tarja preta. Também não são os chás de várias plantas aptos ao relaxamento. Todos esses recursos são importantes para o tratamento de doenças do sono, mas na maioria dos casos, eles apenas dão um paliativo, um alívio momentâneo. O grande remédio para se dormir bem é crer no Senhor Jesus de todo o coração e confiar nele para a vida e para a morte. A alma em paz, que confia em Jesus, pode relaxar e dizer: Deus me guarda, Deus me protege, Deus me guia, Deus me conhece. E então, ao colocar a cabeça no travesseiro, entrega-se completamente nas mãos do Senhor e relaxa o suficiente para dormir o sono dos crentes. O ouvinte gostaria de deitar e pegar no sono? Receba agora a paz com Deus através de Jesus Cristo. Creia nele de todo o seu coração e confie em tudo que ele ensinou. Poderá dessa arte experimentar uma paz tão grande que ao deitar-se, mesmo que use remédios auxiliares, desfrutará de paz perene, paz completa, paz real e duradoura. O seu sono será bom, o seu descanso será completo e real. Jesus nos faz dormir um sono de qualidade. Comece agora, rendendo-se a Ele e buscando-o pela fé. Tendo sido, pois, justificados pela fé, temos paz com Deus por nosso Senhor Jesus Cristo. Romanos 5, verso 1. Que Deus nos abençoe. Amém.

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1: De Jaci Fraga Hermel, Gratidão. Senhor, eu te agradeço pela vida, pelos dons que me deste, pela paz que minha alma desfruta comovida, pela grande ventura que me traz a certeza da tua companhia, pela fé, pelo amor, pela esperança, pela bênção radiosa da alegria nova em cada manhã, pela confiança, pelo pão que dá forças e sustenta, pelo lar e os amigos, pelo abrigo, pelo nobre trabalho que me alenta. Ó Senhor, eu te adoro e te bendigo, cantando com louvores pela graça divina do perdão, pela cruz que redime os pecadores numa oferta de amor e redenção, pela tua palavra revelada, fiel espelho da tua perfeição, pela igreja visível e abençoada, minha alma se ajoelha em gratidão.

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Reconhecido por sua mãe. Disse então sua mãe aos serventes: fazei tudo quanto ele vos disser. João capítulo 2, verso 5. Gosto de pensar na pureza da jovem Maria, de moral ilibada, tanto que Deus a achou digna de abrigar em seu ventre e trazer a este mundo o Salvador. A submissão adornava seu caráter. Passado o susto de saber que estava grávida e entender a ação do Espírito Santo, abandonou todas as preocupações, exclamando: eis aqui a serva do Senhor, cumpra-se em mim segundo a tua palavra. Lucas 1:38. Outra marca de Maria, a alegria com a maternidade, com a missão tão especial. A minha alma engrandece ao Senhor e o meu espírito exulta em Deus, meu Salvador. Lucas 1:46 e 47. E completa, porque atentou na condição humilde de sua serva. Verso 48, parte A. Caracterizando seu espírito humilde diante do grande privilégio. Mãe zelosa, acompanhou cada fase do filho, providenciando o necessário para o seu desenvolvimento, de bebê até a cruz. Sabendo que estava criando o Filho de Deus, assumiu o compromisso de cooperar para que tudo acontecesse como o Pai planejara. No texto lido hoje, mais uma vez, Maria participa do ministério divino de seu filho. Ansiosa para que a atuação de Jesus se fizesse com esmero e urgência, tentou ajudar. As mães, sempre prontas para ajudar os filhos, às vezes se precipitam e atropelam os acontecimentos. Foi o que aconteceu, a ponto de Jesus repreendê-la, e vem a grande lição: façam tudo o que ele mandar. João 2:5. Maria provou reconhecer que Jesus era o Filho de Deus, além de dar uma lição de obediência e submissão a Jesus. Deu a entender a todos que o Filho é maior do que a mãe e tem mais autoridade do que ela própria. Aprendamos com ela a reconhecer a autoridade e a primazia do Senhor Jesus Cristo. 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

0: de Maria Arlete Pereira de Abreu Bastos. Que grande amor! Que grande amor, ó nosso Deus o teu, na dádiva de teu Filho Jesus, que também por mim numa cruz morreu e às trevas do pecado trouxe a luz. Não merecíamos e não merecemos tamanha graça que nos alcançou. A redenção, se fé em Jesus temos, pois em seu sangue ele nos resgatou. Tão alto preço, como compreender? Jesus se despojou da sua glória, no mundo mau aceitando viver, para nele e por ele nos dar vitória. Ressuscitou e vive, meu Senhor, com humildade, a ele rendo louvor.
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Aleluia! De todo o coração renderei graças ao Senhor, na companhia dos justos e na assembleia. Grandes são as obras do Senhor, consideradas por todos os que nelas se comprazem. Em suas obras há glória e majestade, e a sua justiça permanece para sempre. Ele fez memoráveis as suas maravilhas. Benigno e misericordioso é o Senhor. Dá sustento aos que o temem, lembrar-se-á sempre da sua aliança. Manifesta ao seu povo o poder das suas obras, dando-lhe a herança das nações. As obras de suas mãos são verdade e justiça. Fiéis todos os seus preceitos, estáveis são eles para todos sempre, instituídos em fidelidade e retidão. Enviou ao seu povo a redenção, estabeleceu para sempre a sua aliança. Santo e tremendo é o seu nome. O temor do Senhor é o princípio da sabedoria. Revelam prudência a todos os que o praticam. O seu louvor permanece para sempre. Salmo 111. 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

0: aplauda o nome do Senhor Jesus Cristo. 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

e se triste aqui andar, e se eu quiser chorar, que o teu consolador suavize a minha dor. Eu sei que em teu cuidar, sei que mesmo se chorar, gozarei tua alegria, doce paz em cada dia. Gratidão, pois, e louvor sejam a ti, meu Senhor.

cansados e oprimidos, e eu vos aliviarei. Tomai sobre vós o meu jugo, e aprendei de mim, que sou manso e humilde de coração, e encontrareis descanso.

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0: Numa noite clara de lua redonda como um queijo branco no prato do céu, no meio do mato uma voz ouvi que falava sempre: cri, cri, cri. Vestido de noite, perdido no escuro, parado num canto que não descobri, seu corpo comprido de inseto elegante, confesso, não vi. Só ouvi seu canto na perdida sombra. Cri, cri, cri. Estava sozinho, sem algum amigo com quem conversasse, então decidi. Com o grilo alegre vou travar conversa. Ei, grilo, não temas que eu não sou de briga. Cresce no que eu disse. E o grilo no escuro respondeu na hora como se entendesse. Cri, cri, cri. Fiquei muito alegre. Ele me entendia e me respondia com satisfação. Pus-me a contar fatos que o deixaram quieto, prestando atenção. Uma vez, amigo, veio ao mundo um homem muito meigo e puro, perdoando a todos, libertando escravos, saciando pobres e curando enfermos. 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Numa cruz pesada foi crucificado. Suas mãos sangraram, rasgadas, feridas. Sua fronte clara foi lavada em sangue. Padeceu torturas como nunca vi. 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Respondeu-me o grilo como se entendesse. Cri, cri, cri. Mas um dia, um belo dia de domingo, esse homem puro que nenhum pecado no mundo provou, rompeu as cadeias da morte gelada e ressuscitou. Seu corpo na pedra do escuro sepulcro ninguém mais achou. O nome bendito do ser soberano da glória e da luz soa como um hino, às vezes humano, às vezes divino. O nome é Jesus. Esse doce amigo que sofreu assim, padeceu castigo e morte por mim. Para ser sincero, devo confessar, ele foi ferido para me salvar. Bem, já se faz tarde, vou dormir, amigo. Boa noite, grilo. Mas, ó, companheiro, tu creste de fato no que eu disse aqui? Respondeu-me o grilo como se entendesse. Cri, cri, cri, cri, cri. Quando eu desço, você sobe, quando eu subo, você desce. Lá fora dança a gangorra desde que o dia amanhece. Desce, sobe, sobe, desce, num compasso sempre igual. No centro, um ponto de apoio prende a tábua horizontal. Há borrões de sol vermelho na loira manhã sem par, e a gangorra não descansa, sobe, desce, sem parar. A gangorra é como a vida nos movimentos que tece. Quando eu desço, você sobe, quando eu subo, você desce. Você que ficou no alto, não deve de mim sorrir. Você terá que descer quando eu tiver que subir.
1: De Maria Arlete Pereira de Abreu Bastos, Gratidão. Maravilhoso e santo é meu Senhor. Senhor e nosso Deus que o Filho deu, sendo das maravilhas a maior, para salvar pecadores como eu. A Ele quero louvar e agradecer, tão grande salvação que me otorgou, em cada dia que aqui viver, no sangue do Cordeiro me lavou. Nele e por ele a vida eterna temos, pela fé nos concede seu perdão, se arrependidos em Jesus nós cremos. Nele temos certa a salvação. Tão grande amor, eu sei, não merecemos, ao Deus triuno, a minha gratidão.
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3: Segurança nas mãos de Jesus. Imediatamente estendeu Jesus a mão, segurou-o e disse-lhe: Homem de pouca fé, por que duvidaste? Mateus 14:31. Quando lemos as histórias de alguns personagens da Bíblia, temos a tendência de fazer um juízo a respeito de seus comportamentos, ora elogiando-os, ora condenando-os. Estranhamente, somos lenientes com uns, como é o caso de Davi, e cruéis com outros, como é o caso de Pedro. Perdoamos os pecados de Davi, por mais graves que tenham sido, e quanto a Pedro, no máximo o toleramos por conta de seu temperamento impulsivo. Mas falta-nos a capacidade de vermos-nos a nós mesmos nesses homens, mesmo aqueles que mais criticamos. Pensemos sobre essa passagem na vida de Pedro. Os caminhos interiores percorridos por ele também são os nossos. Os discípulos estão no mar no meio da madrugada e de repente aparece um homem andando sobre as águas. As reações são naturais diante de circunstâncias semelhantes e podemos aprender com elas na vida de Pedro. Essas reações seguem uma lógica, a saber, o pavor, a prova, o medo e o clamor. A situação justifica o pavor. O pedido que coloca a palavra de Jesus à prova também se justifica diante de uma experiência tão incomum. Porém, o momento do medo é o aparentemente menos aceito, uma vez que ele já estava andando sobre as águas. Mas mesmo esse medo também é compreensível, pois o vento estava forte e possivelmente o mar devia estar agitado. Em seguida vem a reação mais emocionante. Pedro não tem mais dúvidas de que é Jesus, mas o medo aniquilou a sua fé. Quando clama, o Senhor lhe estende a mão. O Senhor não o repreende, mas o faz refletir que o caminho da vida do reino deve ser percorrido com fé. É quando a fé prevalece sobre o medo que estamos seguros nas mãos do Senhor.
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0: de Maria Arlete Pereira de Abreu Bastos, Céu Incendiado. O céu me surpreende e, sem querer, sequer em pensamento cogitar, quando à minha janela fui fechar, não pude ignorar, fiquei a ver. A luz e sombras do final do dia, lindo clarão e o céu incendiado, que a cada instante é modificado, são momentos de encanto e de magia. Pobre será aquele que não repara em tudo que o cerca, a natureza, seus tesouros de cor e forma rara, que nos revelam de Deus a sua beleza. Dela, de mim e de ti é o Criador, a ti, ó Deus, a glória e o louvor.
1: Olá, aqui é o pastor Wagner Antônio de Araújo. O salmo de hoje diz assim: em me vindo o temor, hei de confiar em ti. Salmos 56, verso 3. O ouvinte já sentiu medo, já teve pavor. Eu já passei por situações de medo muitas vezes. Posso me lembrar de algumas. Ainda sinto aflição ao pensar nelas. Senti muito medo quando vi minha saudosa mãezinha cair. Ela já estava idosa, muito enferma. Ela caminhava com um andador. Eu dormia num quarto distante, mas me lembro que ouvi o seu grito às 5h30 da manhã: filho, me ajuda, por favor. Eu corri para lá e a vi caída, esborrachada no chão. Ao tocá-la, vi a gritar. Ela quebrara o ombro. Era dia de feira. Corri a chamar alguns feirantes para me ajudarem a erguê-la. Não conseguiram. Então liguei para o corpo de bombeiros. Eles vieram e com muita luta a colocaram na cama. Mamãe sofria e eu senti muito, muito medo naquele dia. Depois, ela foi ao hospital, colocou uma tala, procurou recuperar-se, mas infelizmente veio a falecer. Ao lembrar-me disto, sinto os calafrios do medo daquele dia. Uma outra situação de medo foi quando a minha filha Ruth Cristina nasceu. A cirurgiã disse: sinto informá-lo, mas a sua filha nasceu com uma deficiência e terá que ser operada. A cirurgia tem os seus riscos, mas terá que fazer. Aquilo foi como uma faca em meu peito. No dia da cirurgia, minha esposa e eu clamamos e oramos e fomos até o corredor de espera aguardar notícias. Um longo tempo passou, mais longo ainda pela ansiedade com que acompanhávamos o seu passar. Depois de um tempo, a cirurgiã veio sorridente dizer-nos que a operação fora um sucesso e que em alguns meses a nossa filha estaria normal. Mas ainda lembro dos temores sentidos. Por último, eu me lembro de nossa casa na roça. Até os meus 13 anos, eu não arriscava ficar sozinho ali. Tinha medo de assombrações. Eram comuns os chamados causos, contados pelas tias e parentes, sobre fantasmas. Depois de minha conversão, eu fiquei sozinho na casa. Eu estava com medo, mas desafiei o sentimento e disse: eu só confio no Senhor, não terei temor. E expulsei o medo e toda influência.

Abacuque, dizia ele que ainda que a figueira não florescesse, não houvesse gado no curral, a videira secasse ou os montes se lançassem ao mar, ele confiaria no Deus de sua salvação. O Deus de Abacuque é o Deus de cada cristão verdadeiro. Assim, com fé e convicção podemos dizer: o Senhor está comigo, não temerei o que me pode fazer o homem. Salmo 118:6. Que Deus nos abençoe. Amém.

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Não te indignes por causa dos malfeitores,

0: nem tenhas inveja dos que praticam a iniquidade, pois eles dentro em breve definharão como a relva e murcharão como a erva verde. Confia no Senhor e faze o bem. Habita na terra e alimenta-te da verdade. Agrada-te do Senhor e Ele satisfará os desejos do teu coração. Entrega o teu caminho ao Senhor, confia nele, e o mais Ele fará. Fará sobressair a tua justiça como a luz e o teu direito como o sol ao meio-dia. Descansa no Senhor e espera nele. Não te irrites por causa do homem que prospera em seu caminho, por causa do que leva a cabo os seus maus desígnios. Deixa a ira, abandona o furor. Não te impacientes, certamente isso acabará mal, porque os malfeitores serão exterminados, mas os que esperam no Senhor possuirão a terra. Mais um pouco de tempo e já não existirá o ímpio. Procurarás o seu lugar e não o acharás. Mas os mansos herdarão a terra e se deleitarão na abundância de paz. Trama o ímpio contra o justo e contra ele ringe os dentes. Rir-se-á dele o Senhor, pois vê estar se aproximando o seu dia. Os ímpios arrancam da espada e distendem o arco para abater o pobre e necessitado, para matar os que trilham o reto caminho. A sua espada, porém, lhes traspassará o próprio coração, e os seus arcos serão espedaçados. Mais vale o pouco do justo que a abundância de muitos ímpios, pois os braços dos ímpios serão quebrados, mas os justos o Senhor os sustém. O Senhor conhece os dias dos íntegros, a herança deles permanecerá para sempre. Não serão envergonhados nos dias do mal, e nos dias da fome se fartarão. Os ímpios, no entanto, perecerão, e os inimigos do Senhor serão como o viço das pastagens, serão aniquilados e se desfarão em fumaça. O ímpio pede emprestado e não paga, o justo, porém, se compadece e dá. Aqueles a quem o Senhor abençoa possuirão a terra, e serão exterminados aqueles a quem amaldiçoa. O Senhor firma os passos do homem bom, e no seu caminho se compraz. Se cair, não ficará prostrado, porque o Senhor o segura pela mão. Fui moço e já agora sou velho, porém jamais vi o justo desamparado, nem a sua descendência a mendigar o pão. É sempre compassivo e empresta, e a sua descendência será uma bênção. Aparta-te do mal e faze o bem, e será perpétua a tua morada. Pois o Senhor ama a justiça e não desampara os seus santos. Serão preservados para sempre, mas a descendência dos ímpios será exterminada. Os justos herdarão a terra e nela habitarão para sempre. A boca do justo profere a sabedoria, e a sua língua fala o que é justo. No coração tem ele a lei do seu Deus, os seus passos não vacilarão. O perverso espreita o justo e procura tirar-lhe a vida, mas o Senhor não o deixará nas suas mãos, nem o condenará quando for julgado. Espera no Senhor, segue o seu caminho, e ele te exaltará para possuíres a terra. Presenciarás isso quando os ímpios forem exterminados. Vi um ímpio prepotente a expandir-se qual cedro do Líbano. Passei, e eis que desaparecera. Procurei-o, e já não foi encontrado. Observa o homem íntegro, e atenta no que é reto, porquanto o homem de paz terá posteridade. Quanto aos transgressores, serão a uma destruídos. A descendência dos ímpios será exterminada. Vem do Senhor a salvação dos justos. Ele é a sua fortaleza no dia da tribulação. O Senhor os ajuda e os livra. Livra-os dos ímpios e os salva, porque nele buscam refúgio. Salmo número 37. 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

sacrifício venho recordar. A angústia, o escárnio e a dor que padeceste para nos resgatar. Não posso ignorar, Senhor Jesus, Deus com o Pai e homem encarnado, que o que te segurou naquela cruz não foram pregos, foi nosso pecado. Também por mim afronta e dor sofreste, pagando um preço que eu não podia. Pelos pecadores a tua vida deste, foi de dor e de trevas esse dia. Mas garantiste, está consumado, ressuscitaste, estás com o Pai na glória, vazio foi o túmulo encontrado, eis a certeza da tua vitória.

teus para os vários interesses. Nesta casa habita Deus, principia as tuas preces. Haja um silêncio profundo, nova luz fulgura aqui. Fecha os olhos para o mundo, vê que Deus reside em ti. São preciosos os momentos neste lar de paz e amor. Doma os torpes pensamentos que te afastam do Senhor. Que solene majestade nesta casa de oração, a clareza da verdade e a verdade do perdão. Ouve a voz de Deus, imensa, poderosa, fica em pé. Abre os olhos para a crença e os ouvidos para a fé. Do passado esquece tudo, vive a santa devoção. Se Deus fala, fica mudo. Se Ele escuta, fala.

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1: A mensagem inicial. O texto está cumprido e é chegado o reino de Deus. Arrependei-vos e crede no Evangelho. Marcos 1,15. A conversão ao Evangelho de Cristo é baseada em arrependimento e fé. Ninguém chega a crer em Cristo e a aceitar a salvação se primeiro não reconhecer-se pecador, necessitado do perdão e da graça de Deus. Esse é o primeiro ponto que devemos abordar na apresentação do plano de salvação. Arrependimento é a mensagem inicial do Evangelho. Geralmente, as pessoas que se negam ou demoram a aceitar a salvação, o fazem porque se acham boas. Não mato, não roubo, não tenho vícios, só faço bem, faço caridade, mereço a salvação, dizem elas. Quem pensa assim, nunca vai crer no Evangelho, pois se julga autossuficiente, totalmente digno de herdar a salvação e o reino de Deus. Mas quando se aceita a verdade de Romanos 3,23, então vem o reconhecimento do pecado, da imperfeição e o grito de socorro, preciso de um Salvador. É aí que começa o arrependimento seguido da fé. Isso é conversão, e o resultado é salvação e vida eterna. Quem se dispõe a evangelizar alguém, saiba que esse é o início. Aliás, o melhor testemunho, a melhor pregação é: eu era um pecador perdido, hoje continuo pecador, mas pecador salvo, justificado pela fé e pela graça de Jesus. Mostrar a necessidade de arrependimento é a mensagem inicial. Conta a história da igreja que Santo Agostinho, quando sentiu que a morte se aproximava, pediu que alguém escrevesse os salmos penitenciais e os colocasse em frente ao seu leito de morte. Lendo-os, as lágrimas desciam de seus olhos, agradecido a Deus por sua misericórdia. Isso é arrependimento, emocionar-se com a graça e a misericórdia de Deus que perdoa e redime o mais terrível pecador.
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0: criança. Que seja para todos um bom dia, dia de amor e dia de esperança, com Deus, mesmo na dor, há alegria. A alegria de lhe pertencer, se em Cristo tivermos salvação, isso por certo vai acontecer, dele vem a paz ao nosso coração. Isentar-nos da dor não prometeu, mas disse que não nos deixava sós. Essa foi a certeza que nos deu, e ainda diz suave sua voz. Escuto o sussurro que chega até mim. Não temas, crê somente até o fim.
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0: bastos, a sós. Ficando a sós, estou acompanhada. Escuto melhor de Deus a voz de amor. Somente dele eu não escondo nada. Tudo lhe expondo, alegria ou dor. Falo-lhe da aventura de viver, das muitas lutas que tenho a travar, que só o Senhor me ajuda a vencer. Graças a ele por isso quero dar. Jesus nos diz: tereis aflições, no vosso viver tribulações, mas garantia o Senhor nos dá. Nele e por ele seremos vencedores. Quem o tiver por escudo vencerá. Deus é fiel, a ele honrei louvores.
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Quem, Senhor, habitará no teu tabernáculo? Quem há de morar no teu santo monte? O que vive com integridade e pratica a justiça, e de coração fala a verdade. O que não difama com a sua língua, não faz mal ao próximo, nem lança injúria contra o seu vizinho. O que a seus olhos tem por desprezível ao réprobo, mas honra aos que temem ao Senhor. O que jura com dano próprio e não se retrata. O que não empresta o seu dinheiro com usura, nem aceita suborno contra o inocente. Quem deste modo procede, não será jamais abalado. Salmo número 15. 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

Diz o Salmo 49, versículo 15: Mas Deus remirá a minha alma do poder da morte, pois ele me tomará para si. A palavra remir significa livrar, resgatar, conseguir, tornar a obter. Assim, no versículo que lemos, o salmista diz que Deus irá libertar a alma dele do poder da morte. Ah, quanto carecemos desta segurança e certeza! A humanidade já conseguiu tantos feitos notórios, tantas invenções maravilhosas, conseguiu até fazer com que o homem voasse nos jatos e foguetes. Conseguiu construir um microscópio que enxerga o mundo minúsculo das bactérias. Conseguiu enviar telescópios imensos para fotografar o espaço longínquo. Mas jamais conseguiu criar algo que livrasse a humanidade do poder da morte. Esta reina invencível. Por melhores que sejam os gênios e os homens que inventam estas maravilhas, nenhum deles foi capaz de criar algo que perpetuasse a vida do homem em seu corpo. Somos pó e ao pó retornamos. O salmista diz que Deus remirá a minha alma do poder da morte. E como faria isto? Deus tinha um plano e o pôs em prática nas páginas do Novo Testamento. Ele enviou o seu Filho Jesus Cristo ao mundo. Cristo afirmou categoricamente: Eu sou a ressurreição e a vida. Quem crê em mim, ainda que esteja morto, viverá. João

0: eterna se crermos em Jesus Cristo como nosso Salvador. Ele remirá nossa alma da morte. Assusta-nos a constante lembrança de que passaremos pela sepultura, de que um dia iremos expirar, de que iremos atravessar o vale sombrio do falecimento. Mas Cristo, o nosso Salvador, também atravessou e venceu. Ele disse: porque eu vivo, vós vivereis. João capítulo 14, verso 19. Em sua oração sacerdotal, ele disse ao Pai: Pai, aqueles que me deste, quero que onde eu estiver, também eles estejam comigo, para que vejam a minha glória que me deste. João 17, 24. Deus nos tomará para si e estaremos sempre com ele. Tenha o ouvinte a certeza de que a sua alma será salva e remida pelo Senhor? Peça-lhe agora para salvá-lo. Peça em nome de Jesus. Ele lhe atenderá. Que Deus nos abençoe. Amém.
1: De Maria Arlete Pereira de Abreu Bastos, a meu Senhor. A meu Senhor que escuta o que não digo e que conhece todo o meu querer, mesmo que eu não dê conta, está comigo em cada dia deste meu viver. O saber isso dá-me segurança de perante Ele andar em humildade, peregrina, viver em esperança de ir para o lar na celeste cidade. Ajuda-me a viver no teu temor, que é o princípio da sabedoria. Possa sentir em ti santa alegria, é o que peço a meu Deus e Senhor. Em tua força viva cada dia, para tua honra, glória e louvor.
2: O fardo de cuidados. Quando o sol declinava, pincelando de rubro o céu azul, pela estrada sinuosa da existência, um peregrino caminhava. Para além, para longe, para o sul, levando sobre os ombros alquebrados, na amargura de sua experiência, um fardo de cuidados. E cheio de fadiga e quase morto pelo efeito de mil desilusões, de ninguém recebeu por caridade um auxílio, um conforto, nem um gesto de amor ou de bondade de humanos corações. E sob o peso de tão grande carga, seguia triste e desoladamente, quem sabe para o abismo indescritível da descrença amarga, quando dele se acerca docemente o anjo do otimismo, que lhe pergunta: irmão, o que carregas? Não vês? São meus cuidados que acumulei em trágicas refregas dos meus dias passados. E porque me sentisse ainda inseguro, a eles juntei as ânsias do futuro. Mas o anjo sorriu piedosamente, dizendo-lhe: vejamos que carga é essa que te mortifica. E examinando cuidadosamente o fardo dos cuidados, verifica que ele estava vazio. Repara, amigo, vamos, repara o bem, que nele nada existe para angústia sem fim de andares triste. Porém o homem gritou num desvario: tenho certeza que aí dentro havia, tirando-me a alegria de viver, dois imensos, dois hórridos cuidados, sangrentos, dolorosos e pesados, grandes, grandes demais para o suster. O primeiro dos dois, ia esquecendo, era o de ontem, em sua dor malsã. Mas, na sugestão de ir padecendo, nem vi que ele passava, e já passou. E o outro? Indaga o anjo comovido. O outro era o cuidado de amanhã. Mas, veja, nem eu tinha percebido que ele ainda não chegou. O anjo torna a sorrir mais ternamente e lhe fala baixinho: meu irmão, quem como tu se aflige no presente com os cuidados de ontem e de amanhã, se abate sem razão, se afoga em sofrimentos, pois quer volver

0: antecipar momentos que só a onipotência atenderão. Mas aquele que leva cada dia o cuidado de hoje, vive e pratica a sã filosofia dos pássaros, das fontes e das flores. Pois o tempo que foge dá a cada instante uma oportunidade somente ao que tiver as mãos libertas e livre o coração de ânsias incertas ou de incertos temores para alcançar sua felicidade. E assim, maravilhado, o homem seguiu seu íngreme caminho, fazendo como o anjo aconselhara. Ligeiro, alegre e despreocupado, com os braços e alma livres, livres para os outros ajudar a libertarem-se ágeis dos seus fardos e a fazerem da vida uma ativa jornada enaltecida pela glória de amar. E quando ele chegou ao fim do dia, ao ponto desejado, livre e são, na sua alma feliz e crente, havia um sorriso e uma canção.
1: 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Mensagem de arrependimento. Arrependei-vos porque é chegado o reino dos céus. Mateus 3:2. O arrependimento, quando chega, faz chorar, dizia uma canção popular. Não vem ao caso o motivo, mas essas palavras são verdadeiras. Aconteceu com Davi, e Pedro, depois de negar o seu amado mestre, chorou amargamente. E não são poucas as lágrimas de arrependimento derramadas, só que quase sempre elas chegam tarde demais, sem tempo de consertar o mal feito ou de pedir perdão. Davi foi feliz, pois se arrependeu a tempo de confessar seus erros e sentir-se perdoado por Deus. Igualmente Pedro, que depois do choro teve ocasião de declarar e provar o seu amor a Jesus. Já não aconteceu com Judas, que quando sentiu remorso de sua traição, o mal já estava feito. O arrependimento foi tão grande que o levou ao suicídio. Daí a importância da mensagem de João Batista: arrependei-vos. Essa é a mensagem que precisamos pregar ainda hoje. É urgente mostrar ao pecador perdido que a cidadania do reino de Deus começa com arrependimento. Eles precisam saber que se não se arrependerem, todos igualmente hão de perecer. Lucas 13:3. Deus, na sua eterna misericórdia, dá oportunidades para arrependimento. Os encontros de Jesus com a samaritana, com a mulher pecadora, com Zaqueu e até com um dos ladrões da cruz foram preciosos para que se arrependessem. Mas o arrependimento é também para os pecadores salvos, para a igreja do Senhor. Arrepende-te e pratica as primeiras obras, Apocalipse 2:5. Arrepende-te, pois, Apocalipse 2:16. Essa mensagem pode ser para mim e para você também. 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

De Maria Arlete Pereira de Abreu Bastos, Meditação sobre o Natal. Que é para si o Natal? É apenas reunião de família, gente amiga, e porque é tradição de presentes e comida? Por muito rico que seja, se é só isto o seu Natal, se só com símbolos festeja, pobre será seu Natal. De Jesus é o Natal, celebra o seu nascimento. Ele é o presente real, com ele festeja o evento. Ele não veio com riqueza, veio para nos salvar, optou pela pobreza para exemplo nos dar. Manjedoura, humilde leito, em um humilde curral, bem simples foi com efeito esse primeiro Natal. Assim, que neste Natal seu coração possa ser como o humilde curral aonde ele venha a nascer. Abra, pois, seu coração. Nele Jesus quer habitar. Assim haverá razão para o Natal celebrar. Eu já lhe abri o meu. Meu coração já tem luz, pois nele um dia nasceu o meu Salvador Jesus. Ali estava a luz verdadeira que ilumina a todo homem que vem ao mundo. A todos quantos o receberam, deu-lhes o poder de serem feitos filhos de Deus, aos que creem no seu nome. Evangelho de João 1, 9, 12.

para quem esteja ao meu redor, uma bênção possa ser, refletindo o teu amor. Seja bênção no serviço, no seio da tua igreja, que contigo o compromisso seja real e se veja no acarinhar do idoso. Seja força para o cansado, ensino ao jovem fogoso sobre a culpa e o pecado. Uma bênção possa ser no amor por cada irmão, seu consolo no sofrer, seu apoio em oração. No viver de cada dia, um bom testemunho dar,

vivendo com alegria a boa nova a anunciar. Não há como bênção ser sem a nosso Deus servir, não o possamos esquecer no presente e no porvir. Amém.

Hoje atormenta, Senhor, pensarei em Ti. Em Ti eu pensarei, ó Deus, quando meu sonho ferido, agonizante aos pés se me abater. Ilusões que plantei aos albores da vida, uma a uma por fim chegarem a fenecer. Quando se tornar vã a vida que vivi, enquanto ruge a tormenta, Senhor, pensarei em Ti. Em Ti eu pensarei, ó Deus, quando os meus olhos, carregados de dor, de velhice, de pranto, só quiserem enxergar

0: cuja tormenta, Senhor, pensarei em ti. Em ti eu pensarei, ó Deus, quando a velhice, pela ágil mão do tempo, sucar os meus cabelos, e de andar vacilante, força decrescente, sentir que a infância vem brincar nos meus joelhos, e ao lembrar o vigor e a glória que perdi, enquanto ruge a tormenta, Senhor, pensarei em ti. Em ti eu pensarei quando for mal o mundo, não mais houver amor, o ódio e a confusão, instalar em surdina um império nefando no velado portal de cada coração. E longe aquela paz que um dia conheci, enquanto ruge a tormenta, Senhor, pensarei em ti. Em ti eu pensarei quando os homens ferirem a minha confiança e o desejo de amar. E sofrendo esse golpe, eu ficar insensível, sem sentir, sem sofrer, sem sorrir, sem chorar. E prestes a descrer de tudo quanto crie, enquanto ruge a tormenta, Senhor, pensarei em ti. Em ti eu pensarei quando ficar sozinha, seja para sofrer, seja para chorar a acerba, triste ausência dos queridos que partem para a eterna viagem de onde não há voltar. Quando pensar que é grande o golpe que sofri, enquanto ruge a tormenta, Senhor, pensarei em ti. Em ti eu pensarei, ó Deus, quando na estrada desabar a tormenta da incompreensão, quando houverem traído as minhas atitudes e nuvens de desdita e ingratidão encherem só de sombra o castelo que ergui. Enquanto ruge a tormenta, Senhor, pensarei em ti. Em ti eu pensarei, ainda que muitas vozes ergam-se altissonantes para de ti descrer. A ti entregarei meus incertos caminhos, e tu serás meu guia sempre até morrer. E se após a tormenta chegar contigo ali, então para sempre pensarei em ti.
1: 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Celebrai com júbilo ao Senhor todas as terras, servi ao Senhor com alegria, apresentai-vos diante dele com cântico. Sabei que o Senhor é Deus, foi ele quem nos fez e dele somos. Somos o seu povo e rebanho do seu pastoreio. Entrai por suas portas com ações de graças e nos seus átrios com hinos de louvor. Rendei-lhe graças e bendizei-lhe o nome, porque o Senhor é bom, a sua misericórdia dura para sempre, e de geração em geração a sua fidelidade. Salmo número 100. 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
3: O valor do homem. E olhando em redor para eles com indignação, condoendo-se da dureza dos seus corações, disse ao homem: estende a tua mão. Ele a estendeu e lhe foi restabelecida. Marcos 3, 5. O homem estava doente fazia tempo. Nem sabemos se algum dia teve aquela mão perfeita. Mas o que significa ter uma das mãos mirrada? Há traduções da Bíblia que dizem atrofiada. A partir daí, podemos imaginar que o homem era portador de uma anomalia, não tinha as mãos normais. Fui ao dicionário para verificar a exata definição para mirrada e encontrei: perder a energia, o viço, a frescura, secar-se, diminuir de volume, encolher. Agora o significado ficou mais claro. Era alguém que tinha uma impossibilidade no uso de uma das mãos. Não era algo grave, nem significava que teria problemas para levar uma vida normal, a não ser que dependesse do uso das mãos para trabalhos na lavoura, no campo, na vida. Será que não seria este exatamente o âmago da questão? Não sabemos. Jesus, no entanto, não nos enxerga como nós. Ele compreende a totalidade da pessoa e viu que, para o doente, seria muito importante ficar curado. Quem não gostaria de levar uma vida normal? O homem o desejava ardentemente e Jesus o curou, não se importando se o milagre aconteceria em um sábado, dia para descansar. Não importa se o que temos é pequeno diante da imensidão dos problemas que os outros têm. Também não deve ser motivo de desânimo se a nossa dor for proveniente de algo que ninguém percebe de tão insignificante. Jesus vê e sabe.
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gastos, gratidão e louvor. Que sempre a gratidão reine em meu coração, gratidão a meu Senhor, a Ele seja meu louvor. Sim, eu te louvo, meu Deus, meu Senhor e Pai dos céus, e grata por teu amor, a ti renderei louvor. Bem cedo ao acordar e mais tarde ao deitar, seja assim o meu sentir, seja assim o meu agir. Por ti, que meu coração sinta sempre gratidão, te renda todo louvor por Cristo, meu Salvador. E se triste aqui andar, e se eu quiser chorar, que o teu Consolador suaviza a minha dor. Eu sei que em teu cuidar, sei que mesmo se chorar, gozarei tua alegria, doce paz em cada dia. Gratidão, pois, e louvor sejam a ti, meu Senhor.

Olá, aqui é o pastor Wagner Antônio de Araújo. Gostaria de abordar um texto dos Salmos muito expressivo e que afirma categoricamente uma verdade: o crente não mendiga o pão. Está no Salmo 37, verso 25. Fui moço e já agora sou velho. Porém, jamais vi o justo desamparado, nem a sua descendência a mendigar o pão. Estaria este texto em contradição com o que o apóstolo Paulo falava sobre o seu ministério? Ele disse: em trabalhos e fadiga, em vigílias, muitas vezes em fome e sede, em jejum muitas vezes, em frio e nudez. 2 Coríntios, capítulo 11, verso 27. A resposta é não. É importante que entendamos uma questão. Há duas alianças na Bíblia. Uma feita entre Deus e Israel, baseada em obediência, em sacrifícios, visando a formação de uma nação sacerdotal. A outra aliança é aquela que foi feita no sangue de Jesus Cristo através

dizemos: Davi viveu numa aliança diferente da nossa. A aplicação da prosperidade pura e simples não funciona para quem vai para o céu. Paulo disse: tendo, porém, sustento e com que nos cobrirmos, estejamos com isso contentes. 1 Timóteo capítulo 6, verso 8. E Jesus afirmou: bem-aventurados vós, os pobres, porque vosso é o reino de Deus. Lucas capítulo 6, verso 20. Diante disto perguntamos: tem este texto relevância para nós? Sim, e como? Um crente não mendiga porque sempre procura trabalhar com as próprias mãos e ganhar o seu pão. Se o trabalho fica escasso, então os crentes, com o amor do Senhor, repartem o que têm e ajudam este pobre necessitado a caminhar a etapa difícil que está vivendo. E se for idoso ou com necessidades especiais, a igreja o auxilia, o ajuda e o socorre, pois é o amor do povo de Deus expresso através de atos de compaixão e de solidariedade. O meu Deus, segundo as suas riquezas, suprirá todas as vossas necessidades em glória por Cristo Jesus. Filipenses capítulo 4, verso 19. Que Deus nos abençoe imensamente. Amém.

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0: Pereira de Abreu Bastos, após escutar a pregação do amado pastor Wagner. Dois vazios e uma promessa. Jesus morreu, mas morto não ficou. Pois que passado o terceiro dia, como predito, ele ressuscitou, após trevas e dor veio a alegria. Vazio deixou o túmulo ficar. Também vazia já estava a cruz, como poderia a morte guardar ao Rei da Glória, ao Cristo Jesus? Ressuscitou, ele já ressuscitou. Cristo Jesus, o nosso Redentor, pois do pecado ele nos resgatou e uma promessa deixou o Senhor. Ele é fiel e ele a cumprirá, é que em breve Jesus voltará.
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0: de Maria Arlete Pereira de Abreu Bastos, Pôr do Sol. Tão belo pôr do sol a que assisti, me parecia o céu incendiado. E fotos fui fazendo enquanto vi, para não esquecer o momento abençoado. Tudo fez bem e belo nosso Deus. Poder e perfeição de sua beleza são manifestos na expansão dos céus, no esplendor de toda a natureza. Tudo nos fala do seu grande amor, que tem ao homem desde a criação. Após este cair, ser pecador, ele promoveu a sua redenção. O próprio Filho ao homem doou. Jesus, o Cristo, numa cruz morreu, mas aos 3 dias ele ressuscitou e é o caminho para entrar no céu.
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0: Que lindo!
1: Puxa, já estamos aqui há bastante tempo. Acho que já está na hora de vocês irem para casa. Mas primeiro, vocês fariam uma coisinha por mim?
2: Claro! O que é que você quer que façamos?
1: Vocês levariam essas músicas e as cantariam para seus amigos, pais e talvez para o mundo inteiro?
3: Você quer que cantemos essas músicas para os nossos amigos, nossos pais e para o mundo inteiro?
1: Aham.
4: Nós somos apenas garotos, apenas crianças.
5: É, e como crianças devem ser vistas e não ouvidas.
1: O quê? Que bobagem! Claro que vocês são crianças, mas são pessoas também. E além do mais, vocês são pessoas com propósito. Principalmente agora que vocês têm Jesus dentro do coração e sabem louvá-lo. Ah, e mais uma coisa antes que eu volte para a estante. Somos todos crianças. Crianças do Senhor, do recém-nascido ao bisavô. Estamos envolvidos em uma batalha. E apesar de sermos crianças, somos soldados mesmo assim. Não é sempre fácil fazer o que Deus quer que façamos, mas se chamarmos pelo nome de Jesus e continuarmos louvando o seu nome, descobriremos que a batalha já foi ganha e a vitória é nossa, certo?
2: Certo, Salte!

teu medo por uma canção. A ordem, examine-se a si mesmo, abriu a porta da galeria, trazendo para o desfile do consciente as indeléveis sombras de dedos apontados em minha direção. Sentia-me sufocar quando ele chegou. E tendo quase certeza de que foi assim que ele começou a falar. De que vale o sacrifício de minha carne e de meu sangue se continuas colocando entre mim e ti manchas que eu já apaguei, erros que eu já me esqueci? Vamos, troca teu arrependimento pelo meu perdão, teu medo por uma canção que seguirás cantando em memória de mim. Lembra-te, na noite em que eu fui traído, pouco antes de sair para o jardim, onde a prisão e a morte me aguardavam, reuni os amigos que ainda me restavam para ceiarmos juntos e cantar um hino antes de partir. Quando, pois, a tristeza te assaltar, quase impedindo nossa comunhão, repete com os lábios e com o coração: meu mestre, na noite que foi traído, cantou um hino à porta da prisão. Esta lembrança te fará mais forte, te arrancará do vale da sombra da morte para a plenitude da ressurreição.

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1: A mensagem inicial. O texto está cumprido e é chegado o reino de Deus. Arrependei-vos e crede no Evangelho. Marcos 1,15. A conversão ao Evangelho de Cristo é baseada em arrependimento e fé. Ninguém chega a crer em Cristo e a aceitar a salvação se primeiro não reconhecer-se pecador, necessitado do perdão e da graça de Deus. Esse é o primeiro ponto que devemos abordar na apresentação do plano de salvação. Arrependimento é a mensagem inicial do Evangelho. Geralmente, as pessoas que se negam ou demoram a aceitar a salvação, o fazem porque se acham boas. Não mato, não roubo, não tenho vícios, só faço bem, faço caridade, mereço a salvação, dizem elas. Quem pensa assim, nunca vai crer no Evangelho, pois se julga autossuficiente, totalmente digno de herdar a salvação e o reino de Deus. Mas quando se aceita a verdade de Romanos 3,23, então vem o reconhecimento do pecado, da imperfeição e o grito de socorro, preciso de um Salvador. É aí que começa o arrependimento seguido da fé. Isso é conversão, e o resultado é salvação e vida eterna. Quem se dispõe a evangelizar alguém, saiba que esse é o início. Aliás, o melhor testemunho, a melhor pregação é: eu era um pecador perdido, hoje continuo pecador, mas pecador salvo, justificado pela fé e pela graça de Jesus. Mostrar a necessidade de arrependimento é a mensagem inicial. Conta a história da igreja que Santo Agostinho, quando sentiu que a morte se aproximava, pediu que alguém escrevesse os salmos penitenciais e os colocasse em frente ao seu leito de morte. Lendo-os, as lágrimas desciam de seus olhos, agradecido a Deus por sua misericórdia. Isso é arrependimento, emocionar-se com a graça e a misericórdia de Deus que perdoa e redime o mais terrível pecador.
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Romanos 10, 17. Cantai ao Senhor um cântico novo, porque Ele tem feito maravilhas. A sua destra e o seu braço santo lhe alcançaram a vitória. O Senhor fez notória a sua salvação, manifestou a sua justiça perante os olhos das nações. Lembrou-se da sua misericórdia e da sua fidelidade para com a casa de Israel. Todos os confins da terra viram a salvação do nosso Deus. Celebrai com júbilo ao Senhor todos os confins da terra. Aclamai, regozijai-vos e cantai louvores. Cantai com harpa louvores ao Senhor, com harpa e voz de canto, com trombetas e ao som de buzinas. Exultai perante o Senhor, que é Rei. Ruja o mar e a sua plenitude, o mundo e os que nele habitam. Os rios batam palmas e juntos cantem de júbilo os montes na presença do Senhor, porque Ele vem julgar a terra, julgará o mundo com justiça e os povos com equidade. Salmo número 98. 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

mas temor é reverência, adoração e louvor, não por se ser prisioneiro, mas livremente em amor. Crente não é prisioneiro, mas é sua a opção de a Deus obedecer e ter com Ele comunhão. Crente não vive em prisão, vive sim com alegria, procurando honrar a Deus no seu viver dia a dia. Alegria porque em Cristo ele encontrou salvação. Livremente quer servi-lo e jamais como prisão. O Senhor o libertou da servidão do pecado. Se pecar, pede perdão e é por Jesus perdoado. Mas o que serve ao maligno, prisioneiro é do pecado e vai de mal a pior pelo diabo instigado, pensando ter liberdade, mas vivendo em prisão, vai semeando maldade, ceifará a perdição. Porém, se retroceder e se voltar para Jesus, ele o recebe gostoso, por todos morreu na cruz. Todo aquele que se arrepende do seu viver de pecado, recebe a bênção, a graça, de em Jesus ser perdoado.

0: Pereira de Abreu Bastos, deslumbramento. Eu me deslumbro em cada entardecer, ficando à janela ao fim do dia, olhando o céu no misto de magia, a ver do sol o suave esconder. E deixo-me inundar na tarde calma desta poesia que ela me traz, qual bálsamo sereno para a alma de comunhão com Deus e sua paz. Desculpa, sim, os homens não terão por não honrarem o seu Criador. Ele se revela em toda a criação e seu Filho nos deu por Salvador. Prova maior para nós do seu amor, a ti, Senhor, a minha gratidão.
1: Calenta, tá vindo. Muito obrigado, tô ouvindo. A rata tá feita ali.

Olá, aqui é o pastor Wagner Antônio de Araújo. O livro de Salmos é uma fonte inesgotável de tesouros divinos. Meditemos neste. Seja-lhe agradável a minha meditação. Eu me alegrarei no Senhor. Salmo 104, verso 34. Um dos maiores trunfos dos laboratórios farmacêuticos é a produção de remédios para acalmar a mente das pessoas. Vivemos estressados, preocupados, cheios de ansiedade, com uma mente em constante ebulição. As informações chegam de todas as partes, as notícias pululam na tela de nossos celulares e não há um minuto sequer de descanso. Empresários vivem tensos com a produção, a lucratividade ou com os roubos de carga. Funcionários perdem o sono com pensamentos de carestia e de falta de recursos mínimos para pagarem as contas. Estudantes ocupam-se com preocupações estudantis. E o país inteiro vive a incerteza política, com notícias bombásticas a cada segundo. Quando temos um tempo livre, enchemos a mente com filmes de terror, de zumbis, de ocultismo ou de esportes em campeonatos que nunca acabam e que diferença alguma farão em nossas vidas. Como nos livrarmos disto? A resposta do mundo é o entretenimento e os remédios controlados. Mas a resposta divina é bem outra. Assim diz o texto: seja-lhe agradável a minha meditação. Nós nos esquecemos de que somos senhores de nossas mentes e podemos controlar o que ocupa o pensamento. A nossa mente é uma terra adubada. Tudo o que é plantado produz. Assim, se plantarmos ao longo do dia tensão, preocupação, medo e furor, é isso que colheremos em nós mesmos. Sorvemos veneno e queremos ter saúde mental perfeita? Isso não é possível. Por isso, o texto de Paulo, em Filipenses, assim diz: quanto ao mais, irmãos, tudo o que é verdadeiro, tudo o que é honesto, tudo o que é justo, tudo o que é puro, tudo o que é amável, tudo o que é de boa fama, se há alguma virtude e se há algum louvor, nisso pensai. Filipenses capítulo 4, verso 8. Eu posso restringir os meus pensamentos. Eu posso escolher em que pensar. Eu posso agradar ao Senhor com as minhas meditações. Para isso, eu tenho que filtrar a minha atenção. Se algumas coisas não edificarem, não forem boas, não trouxerem alegria ou sadia orientação, deverão ficar de fora de minha atenção. Se forem boas, deverão me ocupar. Há quanto tempo não assistimos um documentário instrutivo, ouvimos uma música clássica, desenvolvemos uma brincadeira familiar ou não participamos de um culto ao Senhor com profunda atenção? Mude os hábitos de meditação. Seja seletivo e acalme a alma, obtendo sono saudável, paz de espírito e profunda melhoria de suas sensações interiores. Alegremo-nos no Senhor. Que Ele nos abençoe. Amém.

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1: De Mirtes Matias, um Natal de mundo inteiro. Perdão, Senhor, se foi tão simples a festa que te preparei. Desculpa haver apenas uma estrela como decoração. Sonda meu coração e vê por que foi tudo tão simples assim. É que há uma certa nostalgia neste dia, Senhor, dentro de mim. Faltou-me coragem de gastar dinheiro com pinheiro, velas coloridas e ramos de azevinho, quando lembrei os milhões que desconhecem teu caminho, para os quais o Natal não acorda qualquer emoção. Não, Senhor, não posso gastar em ornamentação, quando grande parte da humanidade vai dormir com fome, sonhando com um pedaço de pão. Meu canto não será inteiramente alegre enquanto pensar nos milhões que ignoram que trocaste o céu por um berço na estrebaria para que os homens pudessem trocar um dia a terra pelo céu. Alegrar-me-ia, Senhor, um Natal de mundo inteiro, guirlandas verdes de polo a polo, do Oriente ao Ocidente, uma grande faixa sobre o Equador, onde a humanidade lesse numa festa que jamais se acabaria. Feliz Natal! Alegria! Que a paz já reina na Terra! Um Natal que derrubasse inimizades e ódios que separam irmãos da mesma raça. Um Natal onde tua graça reinasse em cada alma, abrindo todos os lábios em um cenário de festa, de mil lanternas acesas, o universo transformado numa imensa catedral, de onde aos céus chegasse, em todas as línguas da terra, o teu hino de Natal. Não. Não é um sonho modesto. Peço, meu Deus, teu perdão. Tu que vês o coração, sabes que se peço a ti que tanto já deste quando à terra desceste, plantando uma nova estrela no teu jardim lá do céu, é porque desejo um mundo onde os homens, esquecidos da guerra e dos preconceitos, já na terra, desfrutem as glórias do reino teu. Bem por isso, meu Senhor, fiz teu Natal tão modesto, quase sem decoração. Em nome deste Natal, que abrace o mundo inteiro, Senhor, gastei o dinheiro sustentando outras vidas, que em regiões perdidas, aonde não te conhecem, foram levar o Natal. Talvez seja muito pouco, mas, Senhor, é um passo dado em busca do ideal de atingir, quem sabe, um dia, uma festa universal com toda a gente da terra cantando de um polo ao outro, em mil línguas e dialetos. Tudo é paz. Feliz Natal!
2: Atenta bem no que te vou dizer. Minha palavra é viva e eficaz, nunca a ouvides nesse teu viver, e gozarás da verdadeira paz. Até o dia em que te chamar, que a palavra será a clara luz para em todo o trânsito guiar. Porque aceitaste o meu Filho Jesus, aqui no céu te preparou lugar, pois teus pecados ele remiu na cruz.
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0: 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Há algo que por algum tempo me deixou inquieto, corações nos quais a semente do Evangelho não vinga. Se a semente é boa, por que nem sempre dá árvore frondosa? Outra coisa é a forma diversificada com que ela é recebida nos corações. Uns resistem a ela por um tempo, mas acabam deixando-a vingar. Outros são hostis e a semente não chega sequer a criar raiz. E outros a recebem com alegria e prontidão. Isso também me inquietou. Se a semente é boa, não deveria vingar sempre? Não necessariamente. A parábola do semeador mostra que o problema não é a semente, mas o solo que a recebe. Não adianta ter semente boa em solo ruim. O texto acima não nos dá base para afirmar que Deus de antemão selecionou solos que lhe sejam propícios em detrimento de outros. Veja que a semente foi lançada aleatoriamente a todos os tipos de solo. A todos eles foi dada a chance de ter o Evangelho frutificando em si. Porém, a semente do Evangelho só pode vingar e frutificar nos corações que não lhe oferecem resistência. Eliminar os fatores de resistência é a responsabilidade nossa. Há o que compete a nós e o que compete a Deus. A nós cabe cuidar do solo, eliminando a acidez que é hostil à semente, retirar as pedras e as ervas daninhas e também regar a semente depois de semeada. E Deus faz a semente vingar e frutificar. Que tipo de solo é o seu coração? Ele é hostil ou propício à semente do Evangelho? Quando ouve a palavra de Deus, você lhe oferece resistência ou a recebe com alegria? Deus nos dá a sua palavra, mas devemos eliminar os fatores de resistência. Que seu coração seja boa terra que recebe a boa semente. 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

0: Senhor.
1: Em todo lugar no Brasil e em todos os continentes.

0: Vejo o contraste do Senhor Jesus, que, vindo ao mundo para nos salvar, se humilhou até morrer na cruz. Como um de nós, aqui, aceita ouvir, despojando-se assim de sua glória, e se fez servo para nos remir. Mas sobre a morte alcançou a vitória, quando ao terceiro dia ressurgiu e a salvação assim nos garantiu.
1: A toda a pistolinha, a rata do Papai do Céu.

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Este veio como testemunho para que testificasse a respeito da luz, a fim de todos virem a crer por intermédio dele. Ele não era a luz, mas veio para que testificasse da luz, a saber, a verdadeira luz que vinda ao mundo ilumina a todo homem. O Verbo estava no mundo, o mundo foi feito por intermédio dele, mas o mundo não o conheceu. Veio para o que era seu, e os seus não o receberam. Mas a todos quantos o receberam, deu-lhes o poder de serem feitos filhos de Deus, a saber, aos que creem no seu nome, os quais não nasceram do sangue, nem da vontade da carne, nem da vontade do homem,

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0: 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Ouçamos a mensagem desta manhã com o pastor Timofei Jakov.
1: Onde fica o céu? Na casa de meu pai há muitas moradas, pois se assim não fora, eu vou-lo teria dito. Vou preparar-vos lugar. João capítulo 14, versículo 2. Há muita pergunta que não encontramos resposta hoje, mas que um dia a encontraremos. Alguém, certa vez, perguntou a Moody sobre onde ficava o inferno. E a sua resposta foi: fica no fim de uma vida sem Deus. E o céu? Perguntaria alguém, onde fica? A Terra é esférica, é uma bola bem grande, lançada no espaço do universo. Para os que habitam

de paz de espírito, paz da alma, também é um lugar. Já temos dito que o céu é um lugar maravilhoso, cheio de glória e gozo. Lá havemos de ver o nosso Salvador. Mas, mais importante ainda, é saber se lá estaremos. Quanto a nós, que aqui falamos, não temos a menor dúvida a respeito disto, ou seja, de lá estarmos um dia. Lá estaremos com toda certeza, pois Jesus garante que nós lá estaremos um dia, Ele prometeu. Mas onde fica mesmo o céu? Como dissemos, geograficamente ou celestialmente, ninguém sabe, ninguém pode dizer. Mas sabemos que é um lugar maravilhoso. O céu começa aqui, com a vida do ser humano, quando se converte em Jesus Cristo e aceita suas promessas e passa a gozar desde já a certeza da vida eterna. Lá onde Jesus se encontra, nós também estaremos com Ele. Não importa se levaremos milhões de anos ou levaríamos se fôssemos hoje para lá andando com um foguete. Não importa se fica bem pertinho aqui. O importante é saber se vamos para lá. Você, amigo Rádio Ouvinte, tem certeza de que vai habitar o céu? O céu é o lugar onde habita justiça, amor, santidade. É o lugar de gozo, de alegria. É um lugar onde a perfeição alcança o mais alto grau de perfeição, de bondade. Coisa maravilhosa como esta, ninguém nos pode dar, senão Jesus Cristo. Por isto, recomendamos a você que tome posse da vida eterna e que Deus o abençoe.

Nós te louvamos, Senhor Deus e Pai Celestial, porque podemos anunciar a Tua Palavra alusiva ao Reino Celestial, ao céu onde iremos um dia habitar. Permite, Senhor, que todos quantos nos ouviram nesta manhã sintam pulsar o Teu Espírito Santo em seus corações e que Jesus possa fazer morada nas suas vidas, garantindo assim, ó Deus, a eternidade do céu para todos.

0: da sua existência. Senhor Deus e Pai, ajuda os nossos ouvintes para que possam pautar os ensinos de Cristo, andando sempre em sua presença, pois rogamos em nome dele. Amém.
1: Nossos trabalhos de adoração a Deus são realizados todas as quartas-feiras e domingos, às 20 horas. Ainda aos domingos de manhã, 9 horas, temos culto e doutrinamento. E às 10 horas, escola bíblica dominical, com classes para crianças, juniores, adolescentes, mocidade e adultos, e todos são muito bem-vindos. Venha aprender mais da palavra de Deus conosco, dileto ouvinte, e você verá como é bom viver em paz e em comunhão com Cristo, nosso Salvador. Nosso endereço é Rua Voluntário Vitoriano Borges, 619. Estamos assim, finalizando este programa, prometendo voltar amanhã, querendo Deus. Gratos pela sua preciosa atenção dispensada. Um bom dia com a paz de Cristo, nosso Salvador e Mestre, Elzira Fernandes Diakov.
0: E pastor Timofei Diakov. Amigo Rádio Ouvinte, para você desejamos um bom dia na paz de Cristo, esperança nossa, e que Ele, Jesus, enriqueça a sua vida com a sua palavra, com a sua graça, com a sua presença. Que Ele, Deus, seja louvado por isto. Amém.
2: De Maria Arlete Pereira de Abreu Bastos, pôr do sol. Tão belo pôr do sol a que assisti, me parecia o céu incendiado. E fotos fui fazendo enquanto vi, para não esquecer o momento abençoado. Tudo fez bem e belo nosso Deus. Poder e perfeição de sua beleza são manifestos na expansão dos céus, no esplendor de toda a natureza. Tudo nos fala do seu grande amor, que tem ao homem desde a criação. Após este cair, ser pecador, ele promoveu a sua redenção. O próprio Filho ao homem doou. Jesus, o Cristo, numa cruz morreu, mas aos 3 dias ele ressuscitou, e é o caminho para entrar no céu.

Senhor, aqui está a minha vida. Não como um documento já preparado à espera da tua rubrica. Apenas uma folha de papel em branco a ser preenchida com a vontade tua, com os planos teus. Por favor, Senhor, pensa em minha insuficiência, considera a minha dificuldade de compreender e escreve-me com tintas vivas, nítidas, de tal maneira que me seja impossível confundir ou duvidar. Quero sair agora, ainda hoje, se possível for, a mostrar ao mundo o que escreveste em mim, a provar aos homens que tu és o autor, que a mais simples criança possa ler-te em mim e que o mais sábio dos homens possa reconhecer em cada gesto meu o traçado dos eternos dedos teus. Diante deste mundo que se desintegra, desta sociedade que exige cada vez mais, quem sou eu para escrever primeiro e pedir depois a tua aprovação? Estende a mão que gravou no Sinai a santa lei, que escreveu na areia uma mensagem até hoje desconhecida, e para a glória tua, para a paz de minha alma, escreve na folha em branco de papel que eu sou a palavra que és tu mesmo.

0: 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Há algo que por algum tempo me deixou inquieto, corações nos quais a semente do Evangelho não vinga. Se a semente é boa, por que nem sempre dá árvore frondosa? Outra coisa é a forma diversificada com que ela é recebida nos corações. Uns resistem a ela por um tempo, mas acabam deixando-a vingar. Outros são hostis e a semente não chega sequer a criar raiz. E outros a recebem com alegria e prontidão. Isso também me inquietou. Se a semente é boa, não deveria vingar sempre? Não necessariamente. A parábola do semeador mostra que o problema não é a semente, mas o solo que a recebe. Não adianta ter semente boa em solo ruim. O texto acima não nos dá base para afirmar que Deus de antemão selecionou solos que lhe sejam propícios em detrimento de outros. Veja que a semente foi lançada aleatoriamente a todos os tipos de solo. A todos eles foi dada a chance de ter o Evangelho frutificando em si. Porém, a semente do Evangelho só pode vingar e frutificar nos corações que não lhe oferecem resistência. Eliminar os fatores de resistência é a responsabilidade nossa. Há o que compete a nós e o que compete a Deus. A nós cabe cuidar do solo, eliminando a acidez que é hostil à semente, retirar as pedras e as ervas daninhas e também regar a semente depois de semeada. E Deus faz a semente vingar e frutificar. Que tipo de solo é o seu coração? Ele é hostil ou propício à semente do Evangelho? Quando ouve a palavra de Deus, você lhe oferece resistência ou a recebe com alegria? Deus nos dá a sua palavra, mas devemos eliminar os fatores de resistência. Que seu coração seja boa terra que recebe a boa semente. 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

Olá, aqui é o pastor Wagner Antônio de Araújo. O livro dos Salmos nos orienta quanto ao culto que devemos prestar ao Senhor. Assim diz o Salmo 29, versículo 2: Tributai ao Senhor a glória devida ao seu nome, adorai o Senhor na beleza da santidade. Os dias atuais são ávidos para reinterpretações, releituras e versões modernizadas sobre a biografia e a obra dos outros. Há alguns dias lançaram uma novela de criança, Poliana, que já não guarda quase nenhuma relação com a obra original de Leonor Porter. Que direito têm os novos adaptadores de destruírem ou mudarem uma história? Hoje é comum desenhos infantis de bruxas que outrora ruins travestem-se de bondade. É o caso da tal Malévola, que pela versão moderna era apenas uma bruxa entristecida por injustiças sofridas. Essa sede de refazer as coisas à luz desta geração tem chegado às igrejas. Os cultos, outrora conduzidos pelos ditames da Bíblia, hoje são orientados pelos líderes modernos que fazem do ato de adoração um carnaval, um show, um entretenimento para agradar ao auditório. E como era o culto na Bíblia? O Salmo diz: adorai a Deus na beleza da santidade. O culto era um ato na vida de quem se santificava. Isto significa que a pessoa se separava do mundo, do paganismo, das práticas injustas e que descaracterizavam o tipo de vida que Deus exigia de seus filhos. Para que houvesse adoração, era necessária a santificação. A pessoa que cultuava a Deus deveria também andar com Deus. Isso está no Novo Testamento. Aquele que diz que está nele também deve andar como ele andou. 1 João, capítulo 2, verso 6. O culto não é um festim. Hoje fazem carnaval e chamam a isso de culto. Pode até ser, mas não ao Deus verdadeiro. Moisés ouviu do Senhor a seguinte frase: não te chegues para cá, tira os sapatos de teus pés, porque o lugar em que tu estás é terra santa. Êxodo 3, 5. Era para adorar descalço e prostrado. Os serafins, adoradores, eram dotados de três pares de asas. Serafins estavam por cima dele. Cada um tinha seis asas. Com duas cobriam os seus rostos, e com duas cobriam os seus pés, e com duas voavam. Isaías capítulo 6, verso 2. O publicano que orava no templo e que tocou o coração de Jesus teve um ato de adoração diferente da arrogância dos cultos modernos. O publicano, porém, estando em pé, de longe, nem ainda queria levantar os olhos ao céu, mas batia no peito, dizendo: ó Deus, tem misericórdia de mim, pecador. Lucas 18, 13. Quem adora a Deus deve amar a santidade, a dedicação, a seriedade da vida cristã. A hipocrisia não adora a Deus. Ele não aceita mentira. Portanto, que amemos a santidade na vida e assim possamos cultuar a Deus com beleza, com legitimidade e de forma aceitável. Que Ele nos abençoe. Amém.

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1: Buscai o Senhor enquanto se pode achar, invocai-o enquanto está perto. Deixe o perverso o seu caminho, o iníquo os seus pensamentos. Converta-se ao Senhor, que se compadecerá dele, e volte-se para o nosso Deus, porque é rico em perdoar. Porque os meus pensamentos não são os vossos pensamentos, nem os vossos caminhos os meus caminhos, diz o Senhor. Porque assim como os céus são mais altos do que a terra, assim são os meus caminhos mais altos do que os vossos caminhos, e os meus pensamentos mais altos do que os vossos pensamentos. Porque assim como descem a chuva e a neve dos céus, e para lá não tornam sem que primeiro reguem a terra, e a fecundem, e a façam brotar, para dar semente ao semeador e pão ao que come, assim será a palavra que sair da minha boca. Não voltará para mim vazia, mas fará o que me apraz e prosperará naquilo para que a designei. Saireis com alegria e em paz sereis guiados. Os montes e os outeiros romperão em cânticos diante de vós, e todas as árvores do campo baterão palmas. Em lugar do espinheiro crescerá o cipreste, e em lugar da sarça crescerá a murta, e será isto glória para o Senhor, e memorial eterno que jamais será extinto. Isaías 55, versos 6 a 13.
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de Maria Arlete Pereira de Abreu Bastos, Céu Incendiado. O céu me surpreende e, sem querer, sequer em pensamento cogitar, quando à minha janela fui fechar, não pude ignorar, fiquei a ver. A luz e sombras do final do dia, lindo clarão e o céu incendiado, que a cada instante é modificado, são momentos de encanto e de magia. Pobre será aquele que não repara em tudo que o cerca, a natureza, seus tesouros de cor e forma rara, que nos revelam de Deus a sua beleza. Dela, de mim e de ti é o Criador, a ti, ó Deus, a glória e o louvor.

Alô, mão pediu também pra gente ter muito cuidado com as coisas. Você pensa que tá certo, mas tá tudo errado. Por exemplo, só é melhor você tá em casa se alimentando de arroz, feijão e uma saladinha de tomate na paz do senhor, do que você ter a casa cheia de festa, ter a mesa barrota de comida e um monte de briga e o pau comendo, tirando a paz de todo mundo, só. Pois é, Salomão, nós tem que tirar o chapéu pra ele, só.

A lei de Deus diz o seguinte: que nós temos que amar o próximo como a nós mesmos. E nós fazendo isso, nós vivemos até melhor nessa terra. Por isso nós temos que fazer tudinho que Deus mandou. E Jesus, na parábola do bom samaritano, quer dizer, na parábola, ele explicou tudinho, ficou bem explicadinho, qualquer um entende. E eu vou contar pra vocês essa parábola, quer dizer, a parábola. Ó, coisa difícil de ficar soletrando, só. Um homem estava descendo da cidade de Jerusalém para Jericó. Igualzinho nós faz quando nós precisa ir numa cidade para outra. Se não tem cavalo, nós vamos a pé mesmo. Pois é, o homem estava fazendo aquele trechinho, indo para a cidade tranquilo, pensando nas coisas boas, pensando naquilo que ele ia fazer. E de repente apareceu uns ladrão para roubar tudo que o homem tinha. Esse negócio de ladrão é coisa de Satanás, só. Você luta, luta, trabalha que nem doido pra ter umas coisinhas. De repente vem uns marmães, uns ladrão sem vergonha, e toma tudo que você tem. Isso não tá certo não, só. Aí os ladrão pegaram o homem, bateram no homem, tiraram a roupa do homem, despojaram o homem, levaram tudo que ele tinha, só. Espancaram tanto o homem e deixaram o homem lá quase morto na estrada e foram embora. Mas que marvadeza, né? Esses ladrões merecem uma surra, mas daquelas boas mesmo, só. E o homem ficou lá na estrada, caído, quase morto, e ninguém pra ajudar o coitado do homem. Mas nessa mesma estrada, depois de um tempinho, vinha descendo um sacerdote e viu o homem lá caído. Passou perto, olhou o homem e não fez nada, só. E foi embora. Agora eu digo uma coisa pra vocês: esse sacerdote não é um coração ruim. Os ladrões tinham que pegar ele e dar uma surra nele, só. Depois, no mesmo caminho, passou um levita, olhou o homem, esticado, quase morto, e também não fez nada, nem ligou pro homem. Eita, levita, coração de pedra, só. Esse trem não vai pro céu de jeito nenhum. Mas um samaritano, lá de Samaria, que ia viajando, viu o homem lá esticado na estrada, chegou bem perto, olhou o homem, ficou com uma dó tão grande que resolveu ajudar o homem. Pegou o homem, passou azeite e veio nas suas feridas, porque o homem estava muito machucado demais da conta. Amarrou uns panos na ferida do homem, pegou o homem e levou o homem embora. Ô samaritano bom de coração, esse é bom. Mas não ficou só nisso não, só. O samaritano ainda fez mais coisa. Pegou o homem, levou ele para uma estalagem, um hortelzinho que de estrada, deu comida, cuidou direitinho dele, e ainda ali mesmo ele dormiu. No outro dia, o samaritano pegou dinheiro, deu pro hospedeiro, quer dizer, o dono do hotel, e disse: cuida bem do homem, e se faltar mais dinheiro, na volta eu pago. Viu só? O que faz um coração quebrantado, só? É disso que Deus se alegra. E assim Jesus explicou para nós que o samaritano era o próximo daquele homem que estava todo machucado, esticado ali na estrada. E se nós fizer tudo isso, nós também estamos cumprindo a lei de Deus. Essa então é a parábola, quer dizer, a parábola do

E tem mais provérbio para vocês, só. Preste atenção. Na sabedoria de Salomão, um filho sábio quer dizer inteligente, que faz tudo direitinho. Esse filho alegra o seu pai, mas agora o fim sensato. Aquele que faz tudo errado, aquele que mete os pés pela cabeça, esse aí é a tristeza da sua mãe, que fica chorando nos cantos por causa do filho. Mas o Senhor nosso Deus não deixa o justo passar fome, não. Aquele que ajunta trabalhando e dando o duro, esse é filho prudente. Mas aquele filho que é molenga e não quer trabalhar de jeito nenhum, esse é um filho que envergonha pai e mãe. Só que as coisas não molham, no bem bom e no bem mais fácil. A vida não é assim, não, só. Salomão, tem razão demais.

0: Agora tem umas coisas boas que Salomão deixou pra nós entender. Mais vale um vizinho perto, que você pode contar com ele qualquer hora do dia ou da noite, do que um irmão que tá bem longe de você. Também, coitado, tá tão longe que não pode fazer nada mesmo, só. Salomão é inteligente demais da conta e fica alertando nós dos enroscos dessa vida. Por exemplo, os lábios da mulher licenciosa, quer dizer, a mulher que fala macio, de mansinho, de estilo mel puro, só. E a sua boca é mais macia que azeite, mas o seu fim é mais amargo do que café sem açúcar, só. E no final das contas, é agudo que nem espada de dois gumes. A gente tem que ficar esperto, só.
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Bem, eu vou contar para vocês umas coisas que Salomão escreveu na Bíblia, que são os provérbios. Salomão é tão homem inteligente demais da conta, só. Sabedoria ali tinha pra dar, pra vender, e sobrava sabedoria pra quem quisesse. Eu vou começar é com esse. É melhor um homem morar numa gruta que pinga água o dia inteiro, a noite inteira. Sabe aquelas gotinhas que fica pingando, pingando, irritando os nervos da gente? Pois é. É melhor morar numa gruta dentro do que a gente viver com uma mulher rechosa que vive brigando e gritando o dia inteiro, só, e nada tá bom pra ela. Salomão tá aí com a razão.

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1: Meu prezado ouvinte, e com você eu tenho tantos ouvintes. Eu poderia dizer os ouvintes de um modo geral, mas a minha palavra tem um endereço certo. É você, meu amigo. É você, senhor, ou a senhora que me ouve. Ou então a moça ou o rapaz, o menino ou a menina. Esteja você em casa ou no hospital, na fábrica, na rua ou na cadeia, porque tenho também ouvintes nas cadeias públicas e eles me dão o prazer da sua audiência. Mas a minha palavra é especial para você, é para o teu coração, é para a tua vida, amigo ouvinte. Nós já falamos deste programa

0: Das vozes que vêm de baixo, das vozes que vêm de fora, das vozes que vêm de dentro. E nesta hora eu desejo me delongar sobre as vozes que vêm de dentro. São as vozes que partem do nosso coração, ou da nossa consciência, ou ainda vozes que partem da nossa alma, vozes de dentro de nós. Dizem que a nossa voz é a fisionomia do nosso interior. Qual é a voz que o meu amigo tem tido? Ela pode ser avaliada de acordo com o coração, ou de acordo com a consciência, ou ainda de acordo com a alma. Se o coração é um coração regenerado, purificado, transformado pela graça de Deus, se o coração é um coração sensível, ele proferirá vozes que hão de levar a vida para uma posição mais elevada, melhor. As vozes do coração transformado são vozes de arrependimento, são vozes de confissão, são vozes de contrição, são vozes de reconhecimento por faltas cometidas. Ah, quando o coração é novo, a mensagem vem de acordo com as necessidades. Às vezes, a mensagem do coração é uma mensagem de exaltação ou de elogio por aquilo que fazemos. Mas quando nós erramos e o nosso coração é sensível, nós somos levados pelas vozes do coração a melhorar a nossa vida. Quando o nosso coração é endurecido, então a nossa voz ou as vozes do coração são vozes de ódio, de raiva, de rancor, vozes de incredulidade. Mas há também as vozes da consciência. Qual é o tipo da tua consciência, meu amigo? Você tem uma consciência transformada? Uma consciência purificada? Sensível? Ou você é possuidor de uma consciência cauterizada, endurecida, empedernida? Você reage diante das faltas que você mesmo pratica? Ou você é frio? Ou você aceita as coisas com certa naturalidade, mormente aquelas coisas que provocam o coração de Deus? Quais as vozes da tua consciência? Mas há também as vozes da alma. A Bíblia nos conta de um homem que era rico demais, e a sua lavoura produziu em abundância, e ele desejou destruir os seus celeiros e construir outros maiores, e disse ele mesmo, através de uma voz que partiu da sua alma: alma, tens muitos bens para muito tempo. Descansa, come, folga e bebe. E então Jesus Cristo disse: louco, esta noite te pedirão a tua alma. E o que tens preparado, para quem será? Meu distinto ouvinte, nós precisamos de uma alma diferente, para ouvirmos de bom grado as vozes da nossa alma. Vozes em conjunto, como vozes de orquestra, vozes do coração, vozes da consciência e vozes da alma. Há tanta espécie de vozes no mundo, e nenhuma delas é sem significação. Você já aprendeu o significado das vozes do interior da tua vida, meu ouvinte? Ou você ainda está ignorando a importância de todas elas? Quando você abre a boca e profere determinadas coisas, qual é o sentido daquilo que você profere? Você tem tido uma palavra de conselho, de bons conselhos para aqueles que te ouvem? Ou você tem uma palavra para o encaminhamento, para o mal daqueles que te ouvem? Saiba, amigo ouvinte, que todas as vozes que nós ouvimos, lá de baixo, ou de fora, ou de dentro, elas poderão ser avaliadas de modo mais eficiente, mais claro e com objetividade. E então, tendo Cristo no coração, tudo será mais fácil e haverá uma reação negativa para as vozes que nos induzem para o mal e positiva para as vozes que nos levam para o bem. Que Deus te abençoe.
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0: Pereira de Abreu Bastos, após escutar a pregação do amado pastor Wagner. Dois vazios e uma promessa. Jesus morreu, mas morto não ficou. Pois que passado o terceiro dia, como predito, ele ressuscitou, após trevas e dor veio a alegria. Vazio deixou o túmulo ficar. Também vazia já estava a cruz, como poderia a morte guardar ao Rei da Glória, ao Cristo Jesus? Ressuscitou, ele já ressuscitou. Cristo Jesus, o nosso Redentor, pois do pecado ele nos resgatou e uma promessa deixou o Senhor. Ele é fiel e ele a cumprirá, é que em breve Jesus voltará.
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0: O Senhor é o meu pastor, nada me faltará. Ele me faz repousar em pastos verdejantes, leva-me para junto das águas de descanso, refrigera minha alma. Guia-me pelas veredas da justiça, por amor do seu nome. Ainda que eu ande pelo vale da sombra da morte, não temerei mal nenhum, porque tu estás comigo. O teu bordão e o teu cajado me consolam. Preparas-me uma mesa na presença dos meus adversários, unges minha cabeça com óleo, o meu cálice transborda. Bondade e misericórdia certamente me seguirão todos os dias da minha vida, e habitarei na casa do Senhor para todo sempre. Salmo número 23. 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
1: Onde Jesus é teu amigo, e em 3 anos a fio nas terras da Judeia, com ele andaste pela chuva, ao sol ardente, ou na praia sem fim da doce Galileia. E Judas, o amigo falso, interesseiro, diz-me: eu o vendi a troco de dinheiro. Em cólera incontida, furiosa massa, estruge, ruge e grita e cresce lá por fora. Que farás de Jesus, seu homem? Vai, responde. E ele, trêmula a voz que a covardia esconde: nele culpa não acho, mas se quereis, levai-o, e para vosso prazer, crucificai-o. Escribas, sacerdotes, doutos fariseus, e vós, ó potentados e cruéis judeus, ao sublime impostor, tão paciente e amado, que aos vis perdoa, mortos há ressuscitado, que fareis de Jesus? Que este inovador seja crucificado. E assim, o Salvador, tão paciente, entre o apupo cruel daquela gente, ao calvário vergado, ao peso de uma cruz rude e sangrenta, levou ao coração a dor cruenta do nosso vil pecado. Crucifica-o! E o malfadado grito se perde nas campinas do infinito, cruenta maldição. E o grande e justo morre às mãos do povo, que ao seu amor eternamente novo prefere um vil ladrão. Que farei de Jesus? E pela história, numa espérrima triste trajetória, sem paz, tranquilidade, é Jesus Cristo sempre desprezado, por riquezas, prazeres é trocado. Ó nécia humanidade! Que farei de Jesus? A ciência avança, mas recua para as sombras a esperança. Ó mundo, ó triste grei, só poderás um dia aliviar-te, se junto à cruz, humilde e vil prostrar-te, para clamá-lo rei.
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3: Solidariedade e persistência. Mas, não achando por onde pudessem introduzir por causa da multidão, subiram ao eirado e por entre as telhas o baixaram com o leito, para o meio de todos, diante de Jesus. Lucas 5:19. Os amigos daquele enfermo o amavam e desejavam a sua cura. Nesse propósito, não mediram esforços e nem aceitaram quaisquer empecilhos. O que eles queriam era bem evidente: ver o amigo restabelecido. Foi o que aconteceu com a família de Gary. Sua amada avó estava gravemente enferma, e a visita para vê-la foi desgastante física e emocionalmente. Após uma série de derrames, a senhora estava em uma instituição para idosos. Era bem cuidada ali. Gary se aproximou e ouviu uma pergunta intrigante. Que tipo de trabalho você faz? Gary, que era pastor, não estava preparado para respondê-la. Aquela vovó havia estado na sua ordenação e participado das alegrias e inspirações do momento. Como poderia ter esquecido? Voltou para casa com o coração apertado. Não se passaram 24 horas e um telefonema avisou que a vovó havia sofrido um novo derrame. Ainda sentados à mesa da cozinha, Gary, esposa e dois filhos analisavam a possibilidade de fazerem uma nova viagem. Não era simples decidir. O cansaço ainda ditava as ordens. Para resolver a questão, Gary concluiu: "Não sei se seria de grande ajuda porque ela não faz ideia de quem somos." Gary não contava com a resposta de Jennifer, de 8 anos. "Mas nós sabemos quem ela é, papai." Reuniu os pertences e a família partiu na manhã seguinte. Isto é solidariedade. Isto é persistência.
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1 declara: somente em Deus, ó minha alma, espera silenciosa. Dele vem a minha salvação. O médico sentado à nossa frente diz: sinto muito em lhe dizer, mas o seu estado é grave. Está com câncer em estágio avançado e não há tratamento. Vamos apenas dar-lhe remédios contra a dor. Diante disto, o desespero, o grito, o lamento, a sensação de que o mundo já acabou. As contas se avolumam na escrivaninha da casa e o trabalhador vai para a empresa. Ao procurar o cartão de ponto, depara-se com um aviso para subir ao departamento pessoal. Ali o gerente lhe diz: infelizmente você está demitido. Procure os seus direitos. O trabalhador pensa na filha de 6 anos que precisa de um leite especial, no menino de 12 que pediu um tênis de marca, na esposa que não trabalha fora. E agora, o que farei? Se gritar alto resolvesse a situação, não teríamos porcos sacrificados. Digo isso porque na roça, onde vivi algum período da vida, os meus parentes matavam o porco que engordara. Os gritos do animal eram terríveis, longos, duradouros. Por mais que gritasse, não havia escapatória. Ele viraria torresmo na tarde do mesmo dia. Mas também me lembro daquele pardalzinho ferido. Encontrei-o no quintal de casa. Estava com a perninha a sangrar. Vi-o no meio de umas plantas. Ele não piava, não gritava, não reclamava. Se eu não o socorresse, ele certamente morreria em questão de horas. Peguei-o e nós o tratamos. Em alguns dias, ele saiu da gaiola feliz e restaurado. O seu silêncio não o condenou. Ao homem provado, à mulher sofredora, digo: gritar não é a solução. Gritar só piorará as coisas e deixará a todos em polvorosa. Gritar tornará o problema pior do que estava. O remédio é esperar em Deus no silêncio e na quietude de uma alma confiante. Se o Senhor não edificar a casa, em vão trabalham os que a edificam. Se o Senhor não guardar a cidade, em vão vigia a sentinela. Salmo 127, verso 1. Silêncio e confiança. Uma espera tranquila diante do autor e consumador da fé. Não é o grito que comove, mas a confiança expressa na quietude de alguém que crê. No amor não há temor, antes o perfeito amor lança fora o temor, porque o temor tem consigo a pena, e o que teme não é perfeito em amor. 1 João capítulo 4, verso 18. Vamos confiar e em silêncio esperar o livramento do Senhor. Ele cuida daqueles que o amam. Que Ele nos abençoe. Amém.

confessa que o crente é prisioneiro de Deus por ele ser a Deus temente. Mas temor é reverência, adoração e louvor, não por se ser prisioneiro, mas livremente em amor. Crente não é prisioneiro, mas é sua opção de a Deus obedecer e ter com ele comunhão. Crente não vive em prisão. Vive, sim, com alegria, procurando honrar a Deus no seu viver dia a dia. Alegria porque em Cristo ele encontrou salvação. Livremente quer servi-lo e jamais como prisão. O Senhor o libertou da servidão do pecado. Se pecar, pede perdão e é por Jesus perdoado. Mas o que serve ao maligno, prisioneiro é do pecado, e vai de mal a pior pelo diabo instigado, pensando ter liberdade, mas vivendo em prisão, vai semeando maldade, ceifará a perdição. Porém, se retroceder e se voltar para Jesus, ele o recebe gostoso, por todos morreu na cruz. Todo aquele que se arrepende do seu viver de pecado, recebe a bênção, a graça de em Jesus ser perdoado.

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Isaías 58:11. Serás como um jardim regado. 1 Timóteo capítulo 5, verso 19. Mais um versículo, Hebreus capítulo 12, versículo 5. 2 Coríntios capítulo 2, versículo 11. Porque não ignoramos os seus ardis. Eu li uma porção de versículos, irmãos, ou melhor, os irmãos leram servindo ao Senhor, e esses versículos falam a respeito de muitas coisas. Eu tive um sonho, e nesse sonho eu morava numa casa que ficava numa baixada, assim. E aqui em cima, na parte da frente, no meu sonho, tinha um jardim muito bonito. Tinha rosas de todas as cores. E era bem tratado e bem cuidado. Mas aí, nesse meu sonho, eu tinha viajado. E tinha voltado agora para visitar minha casa. E quando eu deparei com a minha casa e com a parte do meu jardim, estava cheio de mato. Capim gordura e tiririca. E cadê as rosas? Não tinha nenhuma. Na verdade, no sonho, eu sabia que era. Eu não vi toda essa história, mas eu tinha consciência de que era isso. E estava um desastre. Aquele jardim estava um desastre. E eu pensei assim: meu Deus, bastou não cuidar um pouco, olha como é que ficou o jardim da minha casa. Aí eu pensei assim: acho que eu vou tentar transformar isso aqui numa horta. E aí eu pensei: mas como é que eu vou fazer todo esse jardim? Era grande, viu? Como é que eu vou fazer? Eu pensei: eu vou fazer metro por metro. Aí eu acordei. Sonho besta, né? Não é besta não, irmãos. Porque isto trouxe à memória algo muito precioso que ao longo desta semana vem acontecendo. Porque esse jardim pode simbolizar a vida de cada um de nós. A Bíblia diz assim em Isaías 58:11 que nós somos como um jardim regado. Qual a diferença de um jardim regado e de um jardim qualquer? Quando nós descemos ali perto da casa da Ivone, tem aquela igreja Assembleia de Deus, Ministério Renovado. É Assembleia de Deus e é renovada. Não entendo como é que pode uma coisa dessas, né? E tem lá a renovada. Quando você desce aquela rua, tem uma casa ali que tem um casal de velhinhos que cuida do jardim da casa. Quem já viu aquela casa ali? Mas é um jardim lindo demais. Você passa ali e fica olhando, porque é muito bonito. Mas toda manhã estão os velhinhos lá cuidando do jardinzinho. Toda manhã eles estão lá tratando. A Bíblia diz que a nossa alma será como um jardim regado. Um jardim sem regar morre. Quem que falou morre? Meu filho. Um jardim sem regar morre. Mas não apenas morre. O que que eu achei no jardim quando eu voltei? Mato. Irmão, eu pergunto para o irmão, eu plantei mato? Como é que esse negócio apareceu lá? Como é que o mato aparece? Eu não planto o mato e o mato vem. Será que é passarinho que vem e planta? Por que que o passarinho não vem e põe uma coisa que presta, né? Vai e pega, põe mato. Eu sei que o mato tem direito de viver, mas não no meu jardim, né? Não atrapalhando as minhas roseiras, não atrapalhando a minha horta. Isso parece também a nossa vida. Porque a Bíblia diz que nós devemos cuidar do nosso jardim todo dia. Todo dia. Eu me lembro da japonesada lá na roça. Eles tinham cultura de morango. E a cultura de morango é muito difícil. Tem que colocar um plástico, né? Tem que fazer tudo direitinho. Colocar um galpão para ele não pegar toda aquela temperatura. E todos os dias iam lá os japoneses e os contratados para tirar os moranguinhos que já estavam no ponto de ser apanhados e
dá uma enxugadinha naqueles que ainda estavam verdes. Que cuidado, a gente pensava, mas que perda de tempo. Perda de tempo nada, porque dali saía mais ou menos 50 caixas de morango por dia. Era coisa impressionante, e morango é morango por dia. Era coisa impressionante, e morango é bom demais, né? E eu vou parar de falar de morango porque já dá vontade de comer morango, né? Mas...

Qual foi a coisa que Jesus fez naquele ato? O que Jesus fez no ato da ressurreição de Lázaro? O que ele fez? Exatamente, Jesus ressuscitou ele. A parte mais difícil. Agora, foi Jesus que foi lá virar a pedra? E depois, quando Lázaro tinha subido lá com toda aquela faixa de múmia, foi Jesus que foi lá descoisar ele? Não. Há coisas que eu tenho que fazer, que Jesus não vai fazer por mim. Há coisas que ele coloca nas minhas mãos para fazer. E arrancar este mato que cresce no jardim da minha vida, e cresce mesmo, se você não cuidar do jardim da sua vida que o Senhor rega, vai ser um lindo jardim de mato, porque está regado, vai ser um jardim horroroso, vai criar chupança, lembram de chupança lá do interior? Aquela transmissor de chagas, né? Então, você vai criar de tudo isso aí, criar vespa, criar marimbondos, vai criar toda porcariada, está lá. Porque você deixou quatro tipos de mato entrar no seu jardim, não cuidou, e ele é capaz até de matar suas roseiras. Ele é capaz de deter toda aquela beleza que um dia teve na sua vida. Quais seriam esses quatro matos? O primeiro mato, irmão, se chama o mato financeiro. A Bíblia diz assim: não devais coisa alguma. Quem deve é escravo de quem é dono do dinheiro. E quem deve, ou caiu no conto do vigário, dando o seu nome para fazer alguma coisa, ou foi deficiente na sua administração financeira e comprou mais do que podia comprar, ou já veio do mundo com um problema de dívidas. Mas qualquer situação que seja, não é da vontade de Deus. Porque a Bíblia diz: a ninguém devais coisa alguma. O cartão de crédito é a nossa maior tentação. É tão fácil comprar com o cartão de crédito. Passa lá e você leva para casa. Sem, como é que é? Não carece de, não precisa nem ter experiência. Comprovação de renda, eu ia falar outra coisa, né? Mas você não precisa de nada. Você pega lá, leva para casa, feliz da vida, comprou, né? Tem gente que fala assim: comprei um sítio. Aí você fala: quanto custa? Não, eu vou pagar em 45 anos. Aí ele já vai: comprei um sítio. Não é dele ainda, calma, calma. Daqui uns 45 anos nós vamos falar: é seu, chegou, está aqui. Mas a gente se acostumou a ficar endividado. E sabe o que o cartão de crédito faz? O cartão de crédito faz você dar o dízimo do seu erro. Porque às vezes o que você paga de juros é maior do que o que você entregaria para o Senhor na obra dele. O que você poderia consagrar para missões, você paga de juros no seu cheque especial, você paga nos seus empréstimos. E tem gente que acaba aprendendo a viver desse jeito. E o que acontece? Essa pessoa não prospera e essa pessoa não tem autoridade espiritual para dizer nada, porque ela deve. O seu nome, meu irmão, deve ser limpo, porque você é um retrato do céu. Deus quer transformar a sua vida financeira. Se você é um dos endividados que me escuta, saiba, tem jeito para você. Mas você precisa tomar a decisão de dizer: a partir de hoje, Deus é o Senhor da minha renda. Deus é o Senhor das minhas coisas. Porque quem vive endividado, guarda o seu dinheiro num saco furado. Ele guarda, guarda, guarda e paga tudo de juros. Não, nem vê a cor do dinheiro. Ele fala: eu recebi. Não, já está tudo descontado no seu lerite. Tudo descontado, ainda o mês, ele já está menos o salário do mês que vem. Ele não tem o gosto de comer uma coxinha, não tem o gosto de pôr um combustível no carro para dar um passeio, não tem o gosto de nada. E às vezes ele ganha bem, ele tem um bom salário. E não adianta ganhar melhor, não, vai furar de novo, porque basta ter um

um restinho assim que sobrou, já vai lá e compra um montão de coisa. Nem precisava daquela tranqueira. Traz para casa, querida, comprei uma máquina que, além de cortar grama, frita ovo ao mesmo tempo. E ela diz, para quê? Não, mas ela estava em promoção. Como eu podia viver sem isso? Ele compra. No dia seguinte, está guardado ou jogado lá na garagem. Nunca mais vai olhar para aquilo lá. Nós precisamos parar de deixar o mato financeiro crescer nos nossos negócios e na nossa vida. Você tem dívidas? Coloque-as agora na presença de Deus e comprometa-se a não fazer mais dívidas. E pague as suas dívidas. Há um segundo mato que cresce na nossa vida, que é o mato moral. Nós lemos um versículo que fala assim, não aceite denúncia contra o presbítero, senão com duas testemunhas, três ou daí para frente. Mas eu não quero falar sobre o presbítero, aqui nós só temos um presbítero. O mato moral, irmãos, ele entra assim, sorrateiro, de brincadeira. É uma moça que dá uma biscada melhor para aquele pai de família, que começa a se aproximar da casa, vira amiga, começa a vir fritar ovo, bolinho, começa a vir assistir DVD, e começa a ir para outra casa, e a coisa começa a ficar muito esquisita. Problema moral é quando se usa a internet, começa a se conversar, a moça casada começa a falar com o outro lá, e aquilo começa a marcar encontro. Dias atrás, um filho de pastor, eu dei carona para ele, e ele disse para mim, pastor, o meu futuro sogro está passando um momento muito difícil. Eu falei, ué, ele é o líder da igreja fulana de tal? Disse, mas no celular dele, a minha namorada já achou 3 vezes lá. Oi amor, tudo bem? No mesmo lugar, tá? Beijos, tchau. E não era minha mãe. Pode até ser que não fosse nada do tipo que nós acabamos de imaginar. Fosse uma coisa assim, para comer um doce, para bater um papo, ou até para orar. Mas o diabo se vale destas coisas para derrubar a nossa vida moralmente. O namorado e a namorada se amam perdidamente, se querem indescritivelmente, os seus hormônios estão fervendo até a orelha. Então chega um dia que o diabo vem na cabeça e diz assim, se vocês vão se casar, isso a igreja católica está falando, viu meus irmãos, é coisa impressionante, eu não acredito nisso. A igreja católica, os padres estão dizendo, bom, se vocês realmente vão casar, se adiantar a carroça, não tem problema. Mas o diabo vem na cabeça do crente, da crente, e diz assim, não, casamento é daqui um mês, daqui 15 dias, daqui uma semana. Então não tem problema, eu não estou adulterando, não estou prostituindo, eu tenho um lugar só, não tenho filial. E aí a tua moral vai para o brejo. Me lembro numa reunião de pastores, quando um pastor se levantou acusando um outro numa reunião da comissão de ética. Porque esse pastor, adúltero e não sei o que e tal. Aí levantou outro e disse, por que você não fala que você casou com a tua mulher grávida? Nós temos que ter vida ilibada. Nós temos que ter dignidade moral. Mas talvez eu esteja falando aqui com quem está com problemas morais. Problemas morais do tipo, a gaveta do caixa estava aberta e você tirou 10 reais, porque 10 reais não ia faltar para o dono. Na contabilidade não ia faltar. Não ia faltar, e você então foi pegando alguma coisa, algumas moedas, qualquer coisa. Não importa, que seja uma agulha, que seja um DVD, que seja qualquer coisa. Não é seu, não é seu.
Mas alguns aprenderam a conviver tomando dos outros. E ainda o diabo põe uma bela de uma justificativa. O governo também rouba a gente. O governo rouba, é o maior ladrão. Então você se auto-justifica com os roubos morais que você faz. E aí, como é que você vai olhar para o seu filho e ensiná-lo a ser decente, a ser digno, a não mentir, a não roubar? Dias atrás conversava com um irmão que dizia, pois é, os deputados são ladrões, né? Dizia uma grande novidade, né? Os deputados são ladrões e tal. E na conversa ele disse, pastor, eu tenho aqui a coleção da Aline Barros inteira, inteira, por R$25, pirata. O senhor quer? Eu disse assim, irmão, eu tenho um cliente bom para o irmão. Quem, pastor? O deputado fulano de tal. O irmão só não é ladrão como ele, porque falta-lhe condições. Mas se o irmão tivesse a possibilidade, seria um ladrão igualzinho a ele. Então, naquele em que você taca a pedra, está também três dedos voltados para você, dizendo, você também é ladrão. A vida moral do crente tem que ser ilibada, porque ele mostra um reino que é diferente do reino deste mundo. O mato moral não pode crescer na nossa vida. Qual que é o primeiro mato? Hã? O mato financeiro. Qual é o segundo mato? E o terceiro mato é o mato sentimental. É a coisa mais fácil do mundo amargurar-se. Você sabe como é que é um crente amargurado? O crente amargurado é um crente ausente. O crente amargurado não quer mais enfrentar a cara das pessoas. Ou então quer criar problemas. E por que que fica amargurado? Porque ele... Amargura significa aquele sentimento que vem do fígado. Sabe quando seu fígado está ruim? E você tem que tomar alosna. Tem que tomar boldo do Chile. Aquela coisa amarga mesmo. A Bíblia diz que nós não devemos ter raiz de amargura. Sentimentos de tristeza e ficar remoendo uma coisa. Quando nós passamos a remoer alguma coisa, algo que fizeram conosco, veja, sentir tristeza porque fizeram algo com você é normal. Mas manter esta tristeza até depois que o sol se põe é pecado. Porque aí você está tendo dó de você, julgando que você é melhor do que o outro. E por ser melhor do que o outro deveria te louvar e não te injustiçar. Então agora você é credor e ele é devedor. Isso é mentira. Porque tanto ele quanto você são pecadores. Não há um justo sequer, diz a palavra de Deus. Eu sou pecador, você também. E uma igreja pode ser consumida por causa da amargura. Estou tratando de uma família pastoral. Vejam só como é que pode um negócio desse. Depois de muitos anos de convívio, o casal se divorciou. Quer dizer, está em processo de. E aí... é impossível fazer esses dois conversarem frente a frente. O dia que um quer, o outro não quer. O dia que o outro não quer, o outro quer. E o dia que conversa, dá choque. Por quê? Amargura crônica sedimentada. Você vai dizendo, viu o que você me fez há 42 anos atrás, no mês de fevereiro, no dia 31? Viu o que você me fez no dia 31 de setembro de 18 anos atrás? E a pessoa marcou até no livrinho. Ela tem tudo anotado. Índio grava tudo, né? Marcou tudo. Você tem na sua cabeça o esquema direito. Eu tive raiz de amargura terrível com a minha noiva. Quando tudo despencou, eu sabia passo a passo, momento a momento. Ela nem aí. Para ela, tanto fez como não fez nada. Né? Mas para mim, aquilo foi a desgraça. Então eu sabia decorar. Até um dia em que os meus olhos foram abertos e eu disse, meu Deus, eu estou achando que ela foi injusta comigo e eu. Eu sou injusto.
Se eu estou vivo, é pela tua misericórdia. Então, a tua palavra diz que eu devo perdoar, que eu não devo ter amargura no meu coração, ressentimento. Sabe o que é ressentimento? É um sentimento que você sente de novo. Sabe a vaca quando come? A vaca quando come, você dá o milho para ela lá, ou dá o sal, ou o capim, ela morde, engole, morde, engole, morde, engole. E depois? Ela o quê? Exatamente, né? Alguém sabe fazer como a vaca faz? E ela fica 2 horas com aquela meleca na boca. E para ela tá bom demais. Você vai ver a vaca, se ela quer comida, quer nada. Ela tá feliz com aquela que ela comeu. Parece crente ressentido. Ô irmão, por que você está bicudo? Ah, porque aconteceu. Irmão, faz 4 anos, irmão. Não, mas isso aconteceu. A minha vida nunca mais vai ser a mesma. Eu tropecei ali no pé do irmão. Nunca mais a minha vida será a mesma. Saíram tantos átomos do meu sapato. Eu fiquei tão entristecido, porque eu nunca tinha tropeçado naquele banco. Mas naquele dia, o mundo caiu na minha cabeça. Quanto tempo? 4 anos. Meu irmão, muda a página, vira da agenda, para com isso. A Bíblia diz, se alguém está em Cristo, nova criatura é. E a Bíblia diz que eu devo perdoar 70 vezes 7. Para de guardar esta recordação numa sacola boa. O crente deve ter 2 sacolas, uma boa e uma furada. A boa ele guarda as coisas boas, na furada ele guarda os maus sentimentos. Porque se ele guardar os maus sentimentos na furada, quando ele for ver para ter o... principalmente à noite, né, que a gente fica assim, né? Deita na cama ali, aquele irmão não podia ter feito isso. Olha que injustiça que é um negócio de... E fica, 2 da manhã, 3 da manhã, e não dorme. Ah, eu vou louvar o Senhor. E o Senhor fala, escuta, você me louvaria muito mais se você engolisse essa coisa aí que você está ruminando tanto tempo. Engole. Deixa digerir. Deixa ir para onde tem que ir. Guarda o que é bom. Seja diante de Deus puro sentimentalmente. Porque o mato sentimental destrói uma vida. Destrói uma família. Destrói a relação de um pai e de um filho. Contaram que um pai não tinha relacionamento com seu filho. Coisa nova, né? Não tinha relacionamento com seu filho. E o filho foi morar longe, mas o pai pagava a faculdade dele. E o filho formou-se. E no dia da formatura, então, o pai tinha prometido que se ele se formasse, ele ia ganhar um carro, 0 quilômetro, de boa qualidade. Então chegou no dia da formatura, o pai vem com uma Bíblia, diz, filho, aqui está a riqueza da sua vida, se você abri-la, as riquezas virão para você. Ele falou, o quê? Mas tu é mentiroso, hein, velho? Você falou que se eu estudasse, me massacrasse, me matasse, você ia me dar um carro, se me dá uma Bíblia, eu não quero ver você mais, nunca mais, nem pintado de ouro, suma da minha frente. Pai e filho não se viram mais. O pai durou 10 anos. 10 anos e morreu. O menino nem no sepultamento foi. Mas a Bíblia estava guardada, jogada lá. E um dia deu na cabeça dele de abrir a Bíblia. E quando ele abriu, estava lá o recibo de um carro 0 quilômetro que o pai comprou, estava na concessionária, apenas para ele ir buscar, e com uma cartinha dizendo, filho, eu te amo. Se eu não fizesse isto, você jamais teria a maior de todas as riquezas, que é a Bíblia, a palavra de Deus. Filho, me dá a oportunidade de eu voltar a ser seu amigo. Tira o ressentimento do seu coração. Vamos tomar um suco. E aí ele chorou, lágrimas que não tem mais consolo, porque o pai já morreu. Para que esperar isso acontecer? O mato sentimental tem que arrancar da sua vida. Você
não deu certo naquele emprego, não precisa ser inimigo daquele patrão. Não deu certo com aquele irmão, naquela igreja não deram certo, não precisa ser inimigo. Não deu certo no namoro, não precisa ser inimigo. Gente, a palavra de Deus diz que nós não devemos ter raiz de amargura. Qual é o primeiro mato que cresce? Financeiro. Qual é o segundo mato? Qual é o terceiro? Sentimental. E o quarto e último é o espiritual. Este é consequente. Consequente porque se você deixa o mato financeiro crescer, se você deixa o mato moral crescer, se você deixa o mato sentimental crescer, fatalmente está lá o mato espiritual. Sabe o que é mato espiritual? Não tem mais poder para orar, não tem mais poder para louvar, não tem poder para perseverar, não tem poder para resistir às tentações, não tem poder para estar livre de todo ataque do diabo, não tem poder para estar no centro da vontade de Deus, não tem poder para nada. Você é um fraco, um caído, um destruído. Tudo que você põe a mão estraga. Colocou a mão, estragou. Nem querem mais que você ore, porque todo mundo que você ora, morre. Não dá. A sua vida, ao invés de ser um jardim regado, é um terreno baldio, cheio de ratos. Porque você deixou o mato espiritual crescer. Deixou o mato espiritual crescer, aí você começa a usar drogas espirituais. Sabe o que são drogas espirituais? Você precisa de cultos aonde você vai entrar na presença de Deus. Como se você nunca tivesse na presença de Deus. A palavra de Deus diz, eis que estou convosco todos os dias. Mas para você, você está tão sem espiritualidade, o mato espiritual já cresceu tanto na sua vida que você precisa entrar em Zen, em Alfa, em Beta, em Gama, o alfabeto grego inteiro, né? E aí você oferece aquele louvor, né? Tem uns rapazes aí fazendo um grupo de louvor, esqueci até como é que chama aquele grupo, mas é um grupo que quando começa a louvar, o povo começa a cair, estrebuchar, babar, né, grudar na parede. Então é uma coisa medonha. O pessoal entra em Alfa, né, para fazer, e aí desliga, acabou. É como se tirar da tomada. Aí você precisa de um mais forte ainda, porque o efeito, você fala, eu gostei do efeito, mas tem que ter um pouquinho mais. E você vai, porque não é isso que Deus dá de espiritualidade. Espiritualidade é ser moral, financeira e sentimentalmente correto diante de Deus. Se você tiver isto na sua vida, chegar lá para o mato moral e arrancá-lo com a batata toda, tirar a imoralidade da sua vida com raiz e tudo, e dizer, eu não quero mais, não aceito mais essa cobiça, não aceito mais esta vida desregrada, não aceito mais ter vida dupla, vai lá e arranca. Aí você vai até aquele ressentimento, aquele irmão que te fez mal, aquela namorada que não prestou, ou então você, aquele patrão que foi injusto com você, todas essas coisas, você vai lá e ó, arranca com a batata, fala, está perdoado em nome de Jesus, joga do teu jardim. E aí, além disto, você pega e vê lá o mato financeiro, seu cartão de crédito, o seu cheque especial, o seu financiamento, o empréstimo com a agiota, aquele que você pegou da tua mãe, do teu sogro, genro, cunhado, vizinho, ex-patrão, namorada. Soma tudo e diz, devo, não nego, vou pagar com a graça de Deus. E vai lá. E nem que você tiver que cortar o seu indispensável, porque o credor não tem culpa de você estar roubando ele, não tem culpa de você dizer, não pago. Por que pegou então? Não devia ter pego? Quem não pode pagar, não pegue. Mas você pegou, agora arque com as consequências. No direito há uma lei dizendo assim, cumpra o teu dever, depois exija o teu direito. É assim que funciona.
Então pegue este mato financeiro da sua vida, some tudo e diz: não vou ser mais devedor, meu nome vai sair do Serasa, meu nome vai sair do SPC, em nome de Jesus. Ainda que eu tenha que cortar as Coca-Colas que eu tomo, ainda que eu tenha que pegar o meu vale-refeição, ainda que eu tenha que fazer qualquer coisa, vou lá, arranco, passo necessidade, mas pago essa dívida. Não serei escravo do meu credor. Pode demorar? Pode, mas a graça de Deus será com você. E muitas vezes, recursos que você não imagina vão aparecer na sua vida, porque Deus vê o seu esforço de fazer o que é certo. Então ele vai lá e diz: meu filho, eis aqui o socorro bem presente na hora da angústia. Está aqui, ó. Pá. Você fala: nossa, herdei, né, alguma coisa, ganhei alguma coisa extra, tal. Se você catar esse dinheiro e ir lá e fazer uma dívida de 15 mil, Deus vai dar um tapão na sua orelha que não tem tamanho. Ele acabou de resolver o teu problema. Não entre em outro. Cuida bem do teu jardim. Agora, se você arrancar esses três matos, não precisa nem arrancar o espiritual, porque o espiritual já morreu. Porque quando você está bem moral, financeira e sentimentalmente, aí você entra numa situação em que ouve a voz de Deus, em que ao ler a Bíblia o Espírito Santo fala ao seu coração, ao dobrar os seus joelhos, você sabe que o Pai está ali ouvindo o seu clamor. Você tem comunhão com as pessoas, não é você que tem que ir para o outro lado da rua. Você pode andar no mesmo lado da rua e ainda dizer: Deus te abençoe, com sinceridade. Aí a sua vida vai ser cheia do Espírito Santo. Aí aquele meu jardim que eu vi no meu sonho, eu não vou precisar plantar nem horta, porque Deus vai replantar as roseiras destruídas. Deus vai ver que eu estou arrancando todo o mato. Deus fala: arranca o mato e eu planto a rosa. Se você arrancar o mato, Deus traz as rosas novamente no teu jardim. Se você arrancar o mato, a graça de Deus volta para o seu jardim. Talvez algumas pessoas que estão aqui estão cheias de mato. Pode ser mato moral, espiritual, financeiro, sentimental. E o Espírito Santo diz isso para o seu coração: olha, está vendo por que você não dá certo? Está vendo por que você não prospera? Está vendo por que você não vai para frente? Está vendo por que a coisa não se resolve dentro de você? Olha, é mato. Hoje é dia de arrancar mato. Hoje é dia de arrancar o mato. Eu queria convidar o irmão e a irmã para baixar a sua cabeça, em nome de Jesus. Eu gostaria de pedir a você, em nome de Jesus, se o Espírito Santo falou no seu coração e apontou para você que um desses matos está aí, você sabe, está destruindo as roseiras da sua vida. Você sabe disso. Deus nunca fala alguma coisa para nós que nós não podemos fazer, mas nós precisamos fazer. Arrancar nunca é fácil. Arrancar um dente, arrancar um órgão do seu corpo, nunca é fácil. Mas Deus vai dar forças para você arrancar um relacionamento imoral, uma dívida que você vem fazendo há muito tempo, um ódio que você sente de determinada pessoa. E em consequências disto, parece que você sempre diz assim: ah, a minha vida era tão melhor, a minha igreja era melhor, tudo era melhor. Na verdade é um reflexo de dentro de você, porque tem gente louvando e exultando na presença de Deus tão bem quanto você quando não tinha mato. O Senhor está dizendo: arranca o mato da sua vida, arranca. Não é poda, é arranca. Extrai com cabeça, com raiz, com batata e tudo. Eu quero orar pelos meus amados irmãos.
a quem o Espírito Santo está tocando nesta noite. Tem mato na sua vida, irmão? Você quer arrancar? Levanta a sua mão dizendo: tem, pastor. Eu sou uma das pessoas que quer tirar o mato da vida. Levanta a sua mão e eu quero orar por você. Deus abençoe. Deus abençoe. Mais alguém? Deus abençoe. Arranca o mato hoje. Deus abençoe. Mais alguém? Ergue a sua mão. Vou orar pela sua vida também. Mato financeiro, moral, espiritual, sentimental. Qualquer um deles. Arranca hoje. Deus abençoe. Deus abençoe. Não deixa para arrancar em casa. Deus abençoe. A ferramenta para arrancar está aqui. Não está em casa. Poderia até estar, mas em casa significa deixa para depois. E Deus não quer isto. Deus abençoe. Deus diz na sua palavra: hoje, se ouvires a sua voz, não endureçais os vossos corações. Mais alguém? Levanta a sua mão, quero orar por sua vida também. Deus abençoe. Mais alguém? Não há mais?

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2: O perigo da precipitação. Ele, porém, disse: não, para que ao colher o joio não arranqueis com ele também o trigo. Mateus 13:29. O que define uma pessoa precipitada? Dependendo do ponto de vista, muitos aspectos podem ser considerados. Entretanto, há dois que se apresentam em alto relevo: o espírito impulsivo e, consequentemente, a decisão tomada antes da hora adequada. Como muitos estragos já foram causados pela precipitação, não é incomum o remorso sofrido por aqueles que agiram precipitadamente. O problema é que, na maioria dos casos, o estrago já foi feito e não há como remediar. O Evangelho é extraordinário porque se faz valer não apenas em uma relação vertical com a divindade, mas também em uma relação horizontal com a humanidade. No texto indicado, Jesus conta uma parábola para explicar como funcionava o reino dos céus. Ele mostra que esse reino não é movido pela precipitação, pois o Senhor não tem espírito impulsivo e tem todo o discernimento para avaliar a hora certa de agir. Não fosse assim, muito trigo seria arrancado com o joio, ou seja, muitos justos seriam punidos com os ímpios, uma vez que muitos ímpios às vezes se confundem com os justos. O espírito impulsivo denota fraqueza, e a incapacidade de se esperar o momento certo de agir denota imprudência. Salomão diz que é melhor o homem paciente do que o guerreiro. Mais vale controlar o seu espírito do que conquistar uma cidade. Provérbios 16:32. Salomão fala de duas virtudes ausentes no coração precipitado: paciência e domínio próprio. Fossem elas valorizadas, e teríamos nos livrado ou livrado a outros de muitas dores. Peçamos a Deus ajuda para dominarmos nossos impulsos e para discernir a hora certa de agir com atos ou palavras. Assim a vida terá menos dissabores.
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Não te indignes por causa dos malfeitores, nem tenhas inveja dos que praticam a iniquidade, pois eles dentro em breve definharão como a relva e murcharão como a erva verde. Confia no Senhor e faze o bem. Habita na terra e alimenta-te da verdade. Agrada-te do Senhor e Ele satisfará os desejos do teu coração. Entrega o teu caminho ao Senhor, confia nele e o mais Ele fará. Fará sobressair a tua justiça como a luz e o teu direito como o sol ao meio-dia. Descansa no Senhor e espera nele. Não te irrites por causa do homem que prospera em seu caminho, por causa do que leva a cabo os seus maus desígnios. Deixa a ira, abandona o furor. Não te impacientes, certamente isso acabará mal, porque os malfeitores serão exterminados, mas os que esperam no Senhor possuirão a terra. Mais um pouco de tempo e já não existirá o ímpio. Procurarás o seu lugar e não o acharás. Mas os mansos herdarão a terra e se deleitarão na abundância de paz. Trama o ímpio contra o justo e contra ele ringe os dentes. Rir-se-á dele o Senhor, pois vê estar se aproximando o seu dia. Os ímpios arrancam da espada e distendem o arco para abater o pobre e necessitado, para matar os que trilham o reto caminho. A sua espada, porém, lhes traspassará o próprio coração, e os seus arcos serão espedaçados. Mais vale o pouco do justo que a abundância de muitos ímpios, pois os braços dos ímpios serão quebrados, mas os justos o Senhor os sustém. O Senhor conhece os dias dos íntegros, a herança deles permanecerá para sempre. Não serão envergonhados nos dias do mal e nos dias da fome se fartarão. Os ímpios, no entanto, perecerão, e os inimigos do Senhor serão como o viço das pastagens, serão aniquilados e se desfarão em fumaça. O ímpio pede emprestado e não paga, o justo, porém, se compadece e dá. Aqueles a quem o Senhor abençoa possuirão a terra, e serão exterminados aqueles a quem amaldiçoa. O Senhor firma os passos do homem bom, e no seu caminho se compraz. Se cair, não ficará prostrado, porque o Senhor o segura pela mão. Fui moço e já agora sou velho, porém jamais vi o justo desamparado, nem a sua descendência a mendigar o pão. É sempre compassivo e empresta, e a sua descendência será uma bênção. Aparta-te do mal e faze o bem, e será perpétua a tua morada. Pois o Senhor ama a justiça e não desampara os seus santos. Serão preservados para sempre, mas a descendência dos ímpios será exterminada. Os justos herdarão a terra e nela habitarão para sempre. A boca do justo profere a sabedoria, e a sua língua fala o que é justo. No coração tem ele a lei do seu Deus, os seus passos não vacilarão. O perverso espreita o justo e procura tirar-lhe a vida, mas o Senhor não o deixará nas suas mãos, nem o condenará quando for julgado. Espera no Senhor, segue o seu caminho, e ele te exaltará para possuíres a terra. Presenciarás isso quando os ímpios forem exterminados. Vi um ímpio prepotente a expandir-se qual cedro do Líbano. Passei, e eis que desaparecera. Procurei-o, e já não foi encontrado. Observa o homem íntegro, e atenta no que é reto, porquanto o homem de paz terá posteridade. Quanto aos transgressores, serão a uma destruídos. A descendência dos ímpios será exterminada. Vem do Senhor a salvação dos justos. Ele é a sua fortaleza no dia da tribulação.
O Senhor os ajuda e os livra. Livra-os dos ímpios e os salva, porque nele buscam refúgio. Salmo número 37. 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

Olá, aqui é o pastor Wagner Antônio de Araújo. O salmo mais conhecido em todos os tempos é o número 23, o chamado Salmo do Bom Pastor. E de fato é um salmo maravilhoso. Elaine e eu, quando estávamos em lua de mel, pudemos contemplar uma cena única em nossa vida. Transitávamos por uma estrada na Espanha. A vegetação era baixa e não era época de chuvas. Tudo estava seco. De repente, depois de uma curva na estrada, vimos um pastor com dezenas de ovelhinhas no pasto. Ele estava com um guarda-sol enorme, com uma vara na mão e com os cães pastores ao redor do rebanho. Ele andava até um pequeno lago onde as ovelhas matariam a sua sede. Foi lindo de ver. Elas confiavam no pastor. O verso 4 desse salmo afirma: ainda que eu ande pelo vale da sombra da morte, não temerei mal nenhum, porque tu estás comigo, a tua vara e o teu cajado me consolam. Davi falava das duas ferramentas portadas pelo pastor de seu tempo nas montanhas de Israel. Muitas vezes a água e o pasto acabavam. O pastor tinha que conduzir o seu rebanho para outros lugares. Para tanto, não raras vezes, atravessava vales sombrios, estradas íngremes, perigosas, pedregosas. Na travessia, algumas ovelhas decidiam sair da trilha. O pastor tinha que aplicar varadas nelas para que não se desviassem. Outras, contudo, escorregavam, correndo o risco de caírem no abismo. O pastor prontamente estendia o cajado, que era parecido com o cabo de um guarda-chuva, erguendo-a novamente. E assim, com cuidado e com amor, o pastor conseguia conduzir todo o seu rebanho até o novo local aprazível para a pastagem tranquila das ovelhas. Davi afirma neste salmo que Deus é o seu pastor e que os mesmos cuidados que ele, de forma imperfeita, tinha pelas ovelhas, Deus, de maneira perfeita e justa, tinha pelas suas, os que nele criam e confiavam. Assim como ele, pastor de ovelhas, conduzia o seu rebanho por caminhos sombrios e perigosos, objetivando dar ao rebanho melhor comida e água refrescante, Deus também nos conduzia pelo vale da sombra da morte, também perigoso e difícil. Mas os seus cuidados seriam presentes em cada passo, assim como ele era presente para com o seu rebanho. Se Davi, ovelha do Senhor, quisesse deixar o caminho, uma varada do Senhor o disciplinaria, e se escorregasse perigosamente, o Senhor com o seu cajado o suergueria, colocando-o em segurança e novamente no caminho. Quanto amor! Quanta semelhança! Hoje nós, pela graça de Deus, também dizemos: o Senhor é o nosso pastor. Se pelo vale andarmos, a sua vara corretiva e o seu cajado salvador nos acompanharão. Ele nos guardará. Aleluia! Que Deus nos abençoe. Amém.

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agora, neste momento, Senhor, confesso que sou um pecador. Em iniquidade fui formado e bem conheço a maldade do meu coração. Conheço, Senhor, as minhas transgressões, a minha impureza e os meus pecados.

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Acabamos de apresentar pela sua Naftalin Web, Luiz de Carvalho Especial. Amanhã, se o bom Deus assim nos permitir, estaremos de volta neste mesmo horário. Mas não desligue, pois a Rádio Naftalin Web continua com a sua programação normal. 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

Acabamos de apresentar com Feliciano Amaral, Louvores do Coração. Continue a ouvir a nossa programação. Amanhã estaremos de volta neste mesmo

0: acabamos de apresentar
1: No Crepúsculo Sombras Vem a Terra.
0: Edgar Martins em louvores. Não desligue, porque a nossa programação continua. Amanhã, se o bom Deus assim nos permitir, estaremos de volta neste mesmo horário. Que Deus abençoe a todos.

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0: Bom dia, eu sou a Liliana.
1: Bom dia, eu sou Israel.
0: Nós estamos hoje aqui para vos falar sobre o poder de Deus, não é verdade, Israel?
1: É sim, Liliana. Por isso mesmo, vou ler-vos um versículo que fala sobre a força que vem de Deus, que fica em Salmos 29:11. O Senhor dá força ao seu povo. O Senhor abençoa com paz o seu povo.
0: É verdade, e é com este espírito que vamos ouvir uma música que tem um especial significado para nós.

0: Esta música é um facto comprovado. No entanto, Deus tem algo mais a nos falar nesta manhã. Vão-nos ler agora alguns versículos do Salmo 139 que nos fala sobre o facto de Deus estar sempre connosco.
1: Tu me cercas por trás e por diante, e sobre mim pões a tua mão. Tal conhecimento é maravilhoso, demais para mim, é sobremodo elevado, não o posso atingir. Por onde me ausentarei do teu espírito? Por onde fugirei da tua face? Se subo aos céus, lá estás. Se faço a minha cama no mais profundo do abismo, lá estás também. Se tomo as asas da alvorada e me detenho nos confins dos mares, ainda lá me haverás de guiar, a tua mão e a tua destra me sustentará. Vê se há em mim algum caminho mau e guia-me pelo caminho eterno.
0: É um facto que nos dias de hoje somos observados e controlados por inúmeras pessoas de inúmeras formas. Através de câmaras de filmar colocadas em locais públicos ou até em locais de controlada vigilância. É também normal sermos controlados através dos nossos cartões de crédito e também, e até mesmo, o que é muito estranho, pelos nossos bilhetes de identidade.
1: Sim, é verdade. Ainda ontem li que só com os 3 primeiros números do nosso bilhete de identidade e com o nosso nome podemos, ou podem, ver o nosso currículo escolar. Basta ir à internet.
0: É de facto estranho e por vezes até incompreensível a forma como o salmista David celebra a falta de privacidade.
1: Sim, de facto, é incompreensível. Até que compreendemos que aquele que observa todos os seus movimentos era o Deus Omnipotente.

0: E assim terminamos o nosso programa. Obrigado, Israel.
1: Obrigado, Eliana. E para vós, caros ouvintes, que tenham um dia abençoado e que Deus esteja convosco.
0: Mas antes de sairmos, quero vos deixar alguns versículos para meditarem, que ficam em Salmo 119, versículo 89 até ao 91. Para sempre, ó Senhor, está firmada a tua palavra no céu. A tua fidelidade se estende-se de geração em geração. Fundaste a terra e ela permanece. Conforme os teus juízos, assim tudo se mantém até hoje, porque ao teu dispor estão todas as coisas. Não fosse a tua lei ter sido o meu prazer, há muito já teria eu perecido na minha angústia. Nunca me esquecerei dos teus preceitos, visto que por eles me tens dado vida. Sou teu, salva-me, pois eu busco os teus preceitos. Os ímpios me espreitam para perder-me, mas eu atento para os teus testemunhos. Tenho visto que toda a perfeição tem seu limite, mas o teu mandamento é ilimitado. Quanto amo a tua lei, é minha a meditação todo o dia. Os teus mandamentos me fazem mais sábio do que os inimigos, porque aqueles que eu tenho sempre comigo. Firmo os meus passos na tua palavra e não me domine iniquidade alguma. Justo és, Senhor, e redes os teus juízos. E assim, desta forma, nós vamos terminar, esperando que meditem nesta palavra e que tenham gostado do nosso programa. Não é assim, Israel?
1: Claro, claro, claro.
0: Deus vos abençoe.
1: Amém.

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1: Temeriar Leto Pereira de Abreu Bastos, dádiva divina. Tomo por uma dádiva de Deus o jeito que me há dado para rimar, que é em muitos dos momentos meus outra maneira de com ele falar. Falar com Deus, o meu melhor amigo, de tudo aquilo que estou a sentir, na certeza de que ele está comigo e sempre disponível para ouvir. Esta certeza é um bem maior, a qual me faz gostar da solidão, pois que sozinha eu falo melhor a nosso Deus, abrindo o coração, louvando e bendizendo o meu Senhor e agradecendo a minha salvação.
2: 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Bendize, ó minha alma, ao Senhor, e tudo que há em mim, bendiga ao seu santo nome. Bendize, ó minha alma, ao Senhor, e não te esqueças de nenhum só de seus benefícios. Ele é quem perdoa todas as tuas iniquidades, quem sara todas as tuas enfermidades, quem da cova redime a tua vida e te coroa de graça e misericórdia, quem farta de bens a tua velhice, de sorte que a tua mocidade se renova como a da águia. O Senhor faz justiça e julga todos os oprimidos. Manifestou os seus caminhos a Moisés e os seus feitos aos filhos de Israel. O Senhor é misericordioso e compassivo, longânimo e assaz benigno. Não repreende perpetuamente, nem conserva para sempre a sua ira. Não nos trata segundo os nossos pecados, nem nos retribui com sua

perante as nossas iniquidades. Pois quanto o céu se alteia acima da terra, assim é grande a sua misericórdia para com os que o temem. Quanto dista o oriente do ocidente, assim afasta de nós as nossas transgressões. Como um pai se compadece de seus filhos, assim o Senhor se compadece dos que o temem. Pois ele conhece a nossa estrutura e sabe que somos pó. Quanto ao homem, os seus dias são como a relva, como a flor do campo, assim ele floresce. Pois soprando nela o vento, desaparece e não conhecerá daí em diante o seu lugar. Mas a misericórdia do Senhor é de eternidade a eternidade sobre os que o temem, e a sua justiça sobre os filhos dos filhos, para com os que guardam a sua aliança e para com os que se lembram dos seus preceitos e os cumprem. Nos céus estabeleceu o Senhor o seu trono, e o seu reino domina sobre tudo. Bendizei ao Senhor todos os seus anjos, valorosos em poder, que executais as suas ordens e lhe obedeceis a palavra. Bendizei ao Senhor todos os seus exércitos, vós, ministros seus, que fazeis a sua vontade. Bendizei ao Senhor vós todas as suas obras, em todos os lugares do seu domínio. Bendize, ó minha alma, ao Senhor. Salmo número 103. 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

escreve em mim. Senhor, aqui está a minha vida. Não como um documento já preparado à espera da tua rubrica. Apenas uma folha de papel em branco a ser preenchida com a vontade tua, com os planos teus. Por favor, Senhor, pensa em minha insuficiência, considera a minha dificuldade de compreender e escreve-me com tintas vivas, nítidas, de tal maneira que me seja impossível confundir ou duvidar. Quero sair agora, ainda hoje, se possível for, a mostrar ao mundo o que escreveste em mim, a provar aos homens que tu és o autor, que a mais simples criança possa ler-te em mim e que o mais sábio dos homens possa reconhecer em cada gesto meu o traçado dos eternos dedos teus. Diante deste mundo que se desintegra, desta sociedade que exige cada vez mais, quem sou eu para escrever primeiro e pedir depois a tua aprovação? Estende a mão que gravou no Sinai a santa lei, que escreveu na areia uma mensagem até hoje desconhecida, e para a glória tua, para a paz de minha alma, escreve na folha em branco de papel que eu sou a palavra que és tu mesmo, amor.

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1: A mensagem inicial. O texto está cumprido e é chegado o reino de Deus. Arrependei-vos e crede no Evangelho. Marcos 1,15. A conversão ao Evangelho de Cristo é baseada em arrependimento e fé. Ninguém chega a crer em Cristo e a aceitar a salvação se primeiro não reconhecer-se pecador, necessitado do perdão e da graça de Deus. Esse é o primeiro ponto que devemos abordar na apresentação do plano de salvação. Arrependimento é a mensagem inicial do Evangelho. Geralmente, as pessoas que se negam ou demoram a aceitar a salvação, o fazem porque se acham boas. Não mato, não roubo, não tenho vícios, só faço bem, faço caridade, mereço a salvação, dizem elas. Quem pensa assim, nunca vai crer no Evangelho, pois se julga autossuficiente, totalmente digno de herdar a salvação e o reino de Deus. Mas quando se aceita a verdade de Romanos 3,23, então vem o reconhecimento do pecado, da imperfeição e o grito de socorro, preciso de um Salvador. É aí que começa o arrependimento seguido da fé. Isso é conversão, e o resultado é salvação e vida eterna. Quem se dispõe a evangelizar alguém, saiba que esse é o início. Aliás, o melhor testemunho, a melhor pregação é: eu era um pecador perdido, hoje continuo pecador, mas pecador salvo, justificado pela fé e pela graça de Jesus. Mostrar a necessidade de arrependimento é a mensagem inicial. Conta a história da igreja que Santo Agostinho, quando sentiu que a morte se aproximava, pediu que alguém escrevesse os salmos penitenciais e os colocasse em frente ao seu leito de morte. Lendo-os, as lágrimas desciam de seus olhos, agradecido a Deus por sua misericórdia. Isso é arrependimento, emocionar-se com a graça e a misericórdia de Deus que perdoa e redime o mais terrível pecador.
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Olá, aqui é o pastor Wagner Antônio de Araújo. Não há dúvidas de que o livro dos Salmos na Bíblia faz muito bem para a nossa alma. São cânticos que edificam a nossa fé e consolam o nosso coração. Hoje falaremos sobre o versículo 6 do Salmo 13. Cantarei ao Senhor, porquanto me tem feito muito bem. O dito popular afirma que quem canta os males espanta. E é verdade, desde que se saiba o que canta e para quem canta. Infelizmente, há canções que só atraem males. Há músicas que os terroristas compõem, repletas de violência, usadas enquanto filmam a decapitação de suas vítimas. Há grupos de traficantes que compõem funks para celebrar a matança de policiais que fizeram no ataque. Há músicas compostas para enaltecer o adultério, a imoralidade, a idolatria, e tais músicas não fazem muito bem. Pelo contrário, fazem muito mal. Por estes dias soubemos de mais um roqueiro estrangeiro que gritava loucamente pelos microfones, enaltecendo a morte e a rebeldia. Não, com certeza não é isto que o Salmo diz. O salmista diz: cantarei ao Senhor. E Deus gosta de ouvir canções? Sim, quando estas vêm do coração e são fundamentadas em sua própria palavra. Um dia, no templo de Jerusalém, as criancinhas cantavam para Jesus: Hosana ao filho de Davi, bendito que vem em nome do Senhor. Os fariseus não gostaram, mas Jesus lhes disse: Sim, nunca lestes pela boca dos meninos e das criancinhas de peito tiraste o perfeito louvor? Mateus capítulo 21, verso 16. Antes que Deus criasse o ser humano, os anjos enalteciam ao Senhor em cânticos. Eles eram chamados filhos da alva. E quando Jesus nasceu, anjos vieram do céu e procuraram pastores no campo para celebrar esta dádiva, cantando com alegria. E no mesmo instante apareceu com o anjo uma multidão dos exércitos celestiais, louvando a Deus e dizendo: Glória a Deus nas maiores alturas. Lucas capítulo 2, verso 13. Quem ouve músicas mundanas de temática idólatra e moral, que faz apologia à violência ou ao pecado, cedo ou tarde transbordará em comportamentos que refletirão aquilo que encheu o seu coração. Da abundância do seu coração falará a boca. Lucas 6,45. Quem ouve e canta músicas em louvor a Deus enche a alma de paz e de alegria. Tenho experimentado grande felicidade aqui em casa. Hoje sou pai de dois filhos, um de 3 meses e outro de 2 anos. Todos os dias celebramos o culto doméstico. E para ninar minha filha, canto-lhe louvores. Quando chega a hora de dormir, ela vem pedir para que celebremos o culto. E pede a música: Papai, vamos cantar Buscai primeiro? Agora minha paz vos dou. Eu quero as 3 palavrinhas. E assim com alegria ela enche o coração e a mente dos louvores de Deus. Você tem percebido quanto bem Deus lhe fez? Está vivo, tem comida, teto, abrigo, tem alguém na família, possui voz, ouvidos, olhos, pernas. Louve a Deus e cante com alegria, pois Deus se agrada dos que o louvam com gratidão. Ele nos tem feito muito bem. Que Deus nos abençoe. Amém.

0: sacrifício venho recordar. A angústia, o escárnio e a dor que padeceste para nos resgatar. Não posso ignorar, Senhor Jesus, Deus com o Pai e homem encarnado, que o que te segurou naquela cruz não foram pregos, foi nosso pecado. Também por mim afronta e dor sofreste, pagando um preço que eu não podia. Pelos pecadores a tua vida deste, foi de dor e de trevas esse dia. Mas garantiste, está consumado, ressuscitaste, estás com o Pai na glória, vazio foi o túmulo encontrado, eis a certeza da tua vitória.
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Os mestres também precisam aprender de Jesus. Evangelho segundo escreve João, capítulo 4, versículos de 9 a 12. Nicodemos respondeu e disse-lhe: como pode ser isso? Jesus respondeu e disse-lhe: tu és mestre de Israel e não sabes isto? Na verdade, vos digo, ou te digo, que nós dizemos o que sabemos e testificamos o que vimos, e não aceitais o nosso testemunho. Se vos falei de coisas terrestres e não crestes, como crereis se vos falar das celestiais? Há muita gente que acha, às vezes, que porque seu fulano tem um curso de mestrado, ou porque ele tem um curso superior, que ele estudou no seminário, estudou na faculdade teológica, ou de direito, de engenharia, de medicina, que ele não precisa mais se curvar diante de Jesus, não precisa mais aprender. Tem que aprender, porque Jesus ninguém conhece pela sua própria cultura, mas até os pequeninos. Jesus disse, por exemplo, no Sermão do Monte: bem-aventurados vós os pobres, segundo a narrativa de Lucas. Bem-aventurados vós os pobres, porque vós é o reino de Deus. Muita gente vinha a Jesus, que era analfabeta, e convertia-se ao Senhor, e depois, na sua sabedoria que Deus lhe dava, ninguém podia resistir essa sabedoria, porque falava com poder, com eficácia, a mensagem do Senhor. Então, se alguém se prende no fato de que seu fulano é um homem de muita cultura, fica sabendo que ele precisa curvar-se diante de Jesus para aprender. Porque mestre das coisas espirituais é Jesus. Mestre da teologia, ou aquilo que diz respeito a Deus, a vida, também o reino celestial, somente aprendemos com Jesus. Porque Jesus é a revelação máxima. Ele é o clímax de toda a revelação bíblica. Então todos precisam curvar-se diante dele para aprender. O texto lido refere-se a Nicodemos, que era mestre. Jesus havia lhe dito que era necessário nascer de novo. Como ele não entendia essa palavra, pensando que deveria se reencarnar, Jesus disse: olha, isso aqui é carne. Isso que você diz é carne. O que estou falando é o Espírito. Aquele que não nascer da água, do Espírito, não pode ver o reino de Deus. Se voltarmos um pouco para o capítulo 1, veremos lá Jesus falando que deu a todos o direito, o poder de serem feitos filhos de Deus, a saber, os que não nasceram da carne, nem da vontade humana, mas de Deus. Então Jesus se refere, ou João, contando esse fato, se refere com Jesus, que é uma experiência espiritual, cujo mestre é Jesus. Nicodemos conhecia muita coisa, inclusive era líder religioso de Israel. Era mestre, havia estudado, havia se preparado. Mas quando Jesus lhe fala de coisas terrestres que devem acontecer aqui, isto é, espirituais, mas que devem acontecer aqui na Terra, ele não entendia. Foi preciso que Jesus usasse ilustrações, dizendo que como Moisés levantou a serpente no deserto, assim importa que o Filho do Homem seja levantado, para que todo aquele que nele crê não pereça, mas tenha vida eterna. Depois Jesus diz a Nicodemos: porque Deus amou o mundo de tal maneira que deu seu Filho unigênito, para que todo aquele que nele crê não pereça, mas tenha vida eterna. E mais adiante diz: ele não veio para condenar o mundo, mas veio para que o mundo fosse salvo. Então Jesus é o mestre por excelência, e os mestres da terra precisam curvar-se diante dele e aprender, como fez Nicodemos e aprendeu. Muitos outros, entretanto, e lamentavelmente, desprezaram os ensinos de Jesus e partiram para o além na sua ignorância espiritual, na sua arrogância, no seu orgulho, na sua vaidade, não se curvaram diante do Senhor. Jesus disse em certo lugar: todo aquele que a si mesmo se exaltar será humilhado, mas todo aquele que se humilhar será exaltado. Diz Pedro: humilhai-vos diante da potente mão de Deus,
ele vos exaltará. A melhor exaltação é aquela que Jesus nos dá. Deixemos, portanto, de lado toda essa bagagem que às vezes trazemos quando nos consideramos mestres, doutores, e curvemos-nos ante o doutor dos doutores, o senhor dos senhores, o rei dos reis, o mestre dos mestres, que é Jesus, e aprendamos dele. Sejamos nós quem formos, não importa, aprendamos de Jesus. Ele convidou, disse: vinde a mim, os que estáis cansados e oprimidos, e eu vos aliviarei. Aprendei de mim, que eu sou manso e humilde de coração, e achareis descanso para as vossas almas. Que o Senhor nos ajude e nos abençoe.

0: e também, Senhor, essa mensagem musical falando dele como Rei dos Reis, o Senhor dos Senhores. Obrigado, Jesus, porque Tu és tudo isso para nós, e nós, fora de Ti, nada temos, e tendo a Ti, o Senhor, temos tudo. Deus amado, ajuda, Senhor, para que cada ouvinte nosso possa ter essa experiência com Jesus, possa reconhecê-lo, amá-lo, sabendo que Ele é o Mestre dos Mestres. Senhor, pedimos-te em nome de Jesus. Amém.
1: 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Prezado ouvinte, não lute sozinho contra as hostes ferozes deste mundo. A Bíblia diz: entrega o teu caminho ao Senhor, confia nele e o mais ele fará. Entrega a ele sua vida, seus problemas e descansa, dileto ouvinte, porque Deus o ama e quer dirigir sua vida fazendo-o feliz. Estamos assim finalizando o programa de hoje, prometendo voltar amanhã, querendo Deus. Venha aprender mais da palavra de Deus em nossa igreja, todos os domingos às 19h30, às quartas-feiras às 20h, ainda aos domingos de manhã, 8h30, e às 9h30, Escola Bíblica Dominical, com classes para todas as idades, e todos são muito bem-vindos. Nosso endereço é Igreja Batista, Rua Voluntário Vitoriano Borges, 619. Venha e se alegre com a palavra de Deus. Gratos pela gentileza da sua preciosa atenção, boa noite com a graça de Deus e a paz de Cristo, nosso Salvador e Mestre. Elzira Fernandes, Diácono.
0: E pastor Timofei, Diácono, amigo ouvinte, boa noite, durma em paz, que o Senhor...

Vejo o contraste do Senhor Jesus, que, vindo ao mundo para nos salvar, se humilhou até morrer na cruz. Como um de nós, aqui, aceitou vir, despojando-se assim de sua glória, e se fez servo para nos remir. Mas sobre a morte alcançou a vitória, quando ao terceiro dia ressurgiu, e a salvação assim nos garantiu.

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Fica, Senhor, comigo. A noite é vasta e fria. Segura minha mão até que chegue o dia. Em tua companhia é claro meu caminho, e eu não quero ficar para sempre sozinho. Não fosse o teu cuidado, eu por certo estaria abatido e infeliz numa senda de espinho. Fica, Senhor, comigo. O coração da gente é fraco e pequenino e bate fortemente ao ruído menor dos prenúncios fatais de procelas cruéis e rudes temporais. Dá que eu possa sentir, Senhor, eternamente, amparando meu ser, teus braços paternais. Fica, Senhor, comigo. A mocidade passa como a leve espiral escura de fumaça, e a solidão do velho é triste, sem alento, e plena de incerteza e mau pressentimento. A teu lado eu terei consolo na desgraça, conforto na miséria e paz no sofrimento. Fica, Senhor, comigo. Os meus olhos sem luz querem também te ver na estrada de Emaús da minha vida, pois só tu és meu abrigo, meu amigo melhor, meu verdadeiro amigo. Por isso é que te peço, ó bendito Jesus, eu não quero estar só. Fica, Senhor.

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Crescimento equilibrado. E crescia Jesus em sabedoria, em estatura e em graça diante de Deus e dos homens. Lucas 2:52. Jesus passou por todas as fases de desenvolvimento. Do bebê da manjedoura, foi menino levado para o Egito por seus pais. De menino passou a júnior e daí a adolescência. A Bíblia não nos dá muitos detalhes dessas etapas, mas resume tudo no texto que diz que o crescimento foi perfeito e equilibrado. Jesus cresceu em sabedoria inata, dada pelo Pai, mas também sabedoria adquirida. Instruído na lei, conhecia e recitava de cor vários textos. Com a sabedoria de Deus e a que adquiriu dos pais e de alguns mestres da sua época, Jesus foi capaz de, com apenas 12 anos, discutir com os doutores da lei, sábios da religião, letrados, inteligentes e líderes no judaísmo, todos bem mais velhos do que ele. Isso prova que Jesus estava crescendo em sabedoria. Mas, como toda criança, Jesus crescia em estatura, ou seja, fisicamente, e foi crescendo até morrer na cruz já adulto, aos seus 33 anos. E o crescimento na graça? A Bíblia, na linguagem de hoje, define essa graça dizendo que tanto Deus como as pessoas gostavam cada vez mais dele. Podemos dizer que essa graça lembra o social, o emocional e, sobretudo, o caráter espiritual de Jesus. São características que nos agradam em qualquer pessoa de nosso convívio. Assim como qualquer objeto de três pernas não fica em pé se uma delas estiver quebrada, o crescimento de qualquer criança está deficiente, quebrado, insustentável, se não for equilibrado como o de Jesus, em estatura, em sabedoria e em graça diante de Deus e dos homens. Nossas crianças estão crescendo assim? Tomara! 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

pé. Pessoas simples e sem pretensão, que no Deus Trino têm a sua fé e em Jesus Cristo a graça e salvação. Meu bom Jesus, tanto para agradecer, pois que sem nada de bom para te dar, tu mesmo assim aceitaste morrer para salvação me poderes otorgar. Perdoa, Pai, quando não obedeço e infiel te sou em meu viver. No dia a dia, por vezes esqueço de totalmente a ti obedecer. Arrependida, eu venho então com humildade pedir-te, Senhor, que me concedas divino perdão, fiada apenas no teu grande amor.

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Isaías 58:11. Serás como um jardim regado. 1 Timóteo capítulo 5, verso 19. Mais um versículo, Hebreus capítulo 12, versículo 5. 2 Coríntios capítulo 2, versículo 11. Porque não ignoramos os seus ardis. Eu li uma porção de versículos, irmãos, ou melhor, os irmãos leram servindo ao Senhor, e esses versículos falam a respeito de muitas coisas. Eu tive um sonho, e nesse sonho eu morava numa casa que ficava numa baixada, assim. E aqui em cima, na parte da frente, no meu sonho, tinha um jardim muito bonito. Tinha rosas de todas as cores. E era bem tratado e bem cuidado. Mas aí, nesse meu sonho, eu tinha viajado. E tinha voltado agora para visitar minha casa. E quando eu deparei com a minha casa e com a parte do meu jardim, estava cheio de mato. Capim gordura e tiririca. E cadê as rosas? Não tinha nenhuma. Na verdade, no sonho, eu sabia que era. Eu não vi toda essa história, mas eu tinha consciência de que era isso. E estava um desastre. Aquele jardim estava um desastre. E eu pensei assim: meu Deus, bastou não cuidar um pouco, olha como é que ficou o jardim da minha casa. Aí eu pensei assim: acho que eu vou tentar transformar isso aqui numa horta. E aí eu pensei: mas como é que eu vou fazer todo esse jardim? Era grande, viu? Como é que eu vou fazer? Eu pensei: eu vou fazer metro por metro. Aí eu acordei. Sonho besta, né? Não é besta não, irmãos. Porque isto trouxe à memória algo muito precioso que ao longo desta semana vem acontecendo. Porque esse jardim pode simbolizar a vida de cada um de nós. A Bíblia diz assim em Isaías 58:11 que nós somos como um jardim regado. Qual a diferença de um jardim regado e de um jardim qualquer? Quando nós descemos ali perto da casa da Ivone, tem aquela igreja Assembleia de Deus, Ministério Renovado. É Assembleia de Deus e é renovada. Não entendo como é que pode uma coisa dessas, né? E tem lá a renovada. Quando você desce aquela rua, tem uma casa ali que tem um casal de velhinhos que cuida do jardim da casa. Quem já viu aquela casa ali? Mas é um jardim lindo demais. Você passa ali e fica olhando, porque é muito bonito. Mas toda manhã estão os velhinhos lá cuidando do jardinzinho. Toda manhã eles estão lá tratando. A Bíblia diz que a nossa alma será como um jardim regado. Um jardim sem regar morre. Quem que falou morre? Meu filho. Um jardim sem regar morre. Mas não apenas morre. O que eu achei no jardim quando eu voltei? Mato. Irmão, eu pergunto para o irmão, eu plantei mato? Como é que esse negócio apareceu lá? Como é que o mato aparece? Eu não planto o mato e o mato vem. Será que é passarinho que vem e planta? Por que o passarinho não vem e põe uma coisa que presta, né? Vai, pega, põe mato. Eu sei que o mato tem direito de viver, mas não no meu jardim. Né? Não atrapalhando as minhas roseiras, não atrapalhando a minha horta. Isso parece também a nossa vida. Porque a Bíblia diz que nós devemos cuidar do nosso jardim todo dia. Todo dia. Eu me lembro da japonesada lá na roça. Eles tinham cultura de morango. E a cultura de morango é muito difícil. Tem que colocar um plástico, né? Tem que fazer tudo direitinho. Colocar um galpão para ele não pegar toda aquela temperatura. E todos os dias iam lá os japoneses e os contratados para tirar os moranguinhos que já estavam no ponto de ser apanhados e
dá uma enxugadinha naqueles que ainda estavam verdes. Que cuidado, a gente pensava, mas que perda de tempo. Perda de tempo nada, porque dali saía mais ou menos 50 caixas de morango por dia. Era coisa impressionante. E morango é bom demais, né? E eu vou parar de falar de morango porque já dá vontade de comer morango, né? Mas eles cuidavam. Depois eles foram embora de lá e ficou o que sobrou, virou mato. Mato você não precisa plantar, ele aparece sozinho. E existem quatro matos que podem crescer no jardim da nossa vida e que se você não for até lá e arrancar, não peça para o Espírito Santo e fazer o que você tem que fazer. Há coisas que Deus faz e há coisas que você tem que fazer. Lembram quando Lázaro foi ressuscitado dos mortos? Qual foi a coisa que Jesus fez naquele ato? O que Jesus fez no ato da ressurreição de Lázaro? O que ele fez? Exatamente, Jesus ressuscitou ele. A parte mais difícil. Agora, foi Jesus que foi lá virar a pedra? E depois, quando Lázaro tinha subido lá com toda aquela faixa de múmia, foi Jesus que foi lá descoisar ele? Não. Há coisas que eu tenho que fazer, que Jesus não vai fazer por mim. Há coisas que ele coloca nas minhas mãos para fazer. E arrancar este mato que cresce no jardim da minha vida, e cresce mesmo, se você não cuidar do jardim da sua vida que o Senhor rega, vai ser um lindo jardim de mato, porque está regado, vai ser um jardim horroroso, vai criar chupança, lembram de chupança lá do interior? Aquela transmissor de chagas, né? Então, você vai criar de tudo isso aí, criar vespa, criar marimbondos, vai criar toda porcariada, está lá. Porque você deixou quatro tipos de mato entrar no seu jardim, não cuidou, e ele é capaz até de matar suas roseiras. Ele é capaz de deter toda aquela beleza que um dia teve na sua vida. Quais seriam esses quatro matos? O primeiro mato, irmão, se chama o mato financeiro. A Bíblia diz assim: não devais coisa alguma. Quem deve é escravo de quem é dono do dinheiro. E quem deve ou caiu no conto do vigário, dando o seu nome para fazer alguma coisa, ou foi deficiente na sua administração financeira e comprou mais do que podia comprar, ou já veio do mundo com um problema.

5 anos. Ele já vai, comprei um, não é dele ainda, calma, calma. Daqui a uns 45 anos nós vamos falar, é seu, chegou, está aqui. Mas a gente se acostumou a ficar endividado. E sabe o que, que o cartão de crédito faz? O cartão de crédito faz você dar o dízimo do seu erro. Porque às vezes o que você paga de juros é maior do que o que você entregaria para o Senhor na obra dele. O que você poderia consagrar para missões, você paga de juros no seu cheque especial, você paga na sua, nos seus empréstimos. E tem gente que acaba aprendendo a viver desse jeito. E o que, que acontece? Essa pessoa não prospera e essa pessoa não tem autoridade espiritual para dizer nada, porque ela deve. O seu nome, meu irmão, deve ser limpo. Porque você é um retrato do céu. Deus quer transformar a sua vida financeira. Se você é um dos endividados que me escuta, saiba, tem jeito para você. Mas você precisa tomar a decisão de dizer, a partir de hoje, Deus é o Senhor da minha renda. Deus é o Senhor das minhas coisas. Porque quem vive endividado, guarda o seu dinheiro num saco furado. Ele guarda, guarda, guarda e paga tudo de juros, não, nem vê a cor do dinheiro. Ele fala, eu recebi, não, já está tudo descontado no seu holerite, tudo descontado, ainda o mês, ele já está menos o salário do mês que vem. Ele não tem o gosto de comer uma coxinha, não tem o gosto de pôr um combustível no carro para dar um passeio, ele não tem um gosto de nada. E às vezes ele ganha bem, ele tem um bom salário. E não adianta ganhar melhor, não, vai furar de novo, porque basta ter um restinho assim que sobrou, já vai lá e compra um montão de coisa. Nem precisava daquela tranqueira. Traz para casa, querida, comprei uma máquina que, além de cortar grama, frita ovo ao mesmo tempo. E ela diz, para quê? Não, mas ela estava em promoção. Como eu podia viver sem isso? Ele compra. No dia seguinte, está guardado ou jogado lá na garagem, nunca mais vai olhar para aquilo lá. Nós precisamos parar de deixar o mato financeiro crescer nos nossos negócios e na nossa vida. Você tem dívidas? Coloque-as agora na presença de Deus e comprometa-se a não fazer mais dívidas. E pague as suas dívidas. Há um segundo mato que cresce na nossa vida, que é o mato moral. Nós lemos um versículo que fala assim, não aceite denúncia contra o presbítero, senão com duas testemunhas, três, ou daí para frente. Mas eu não quero falar sobre o presbítero, aqui nós só temos um presbítero. O mato moral, irmãos, ele entra assim, sorrateiro, de brincadeira. É uma moça que dá uma biscada melhor para aquele pai de família, que começa a se aproximar da casa, vira amiga, começa a vir fritar ovo, bolinho, começa a vir assistir DVD, e começa a ir para outra casa, e a coisa começa a ficar muito esquisita. Problema moral é quando se usa a internet, começa a se conversar, a moça casada começa a falar com o outro lá, e aquilo começa a marcar encontro. Dias atrás, um filho de pastor, eu dei carona para ele, e ele disse para mim, pastor, o meu futuro sogro está passando um momento muito difícil. Eu falei, ué, ele é o líder da igreja fulana de tal? Disse, mas no celular dele, a minha namorada já achou 3 vezes lá, oi amor, tudo bem? No mesmo lugar, tá? Beijos, tchau. E não era minha mãe. Pode até ser que não fosse nada do tipo que nós acabamos de imaginar, fosse uma coisa assim, para comer um doce, para bater um papo, ou até para orar. Mas o diabo se vale destas coisas para derrubar a nossa vida moralmente. O namorado e a namorada se amam perdidamente, se querem

Indescritivelmente, os seus hormônios estão fervendo até a orelha. E então chega um dia que o diabo vem na cabeça e diz assim: se vocês vão se casar, isso a Igreja Católica está falando, viu, meus irmãos? É coisa impressionante, eu não acredito nisso. A Igreja Católica, os padres estão dizendo: bom, se vocês realmente vão casar, se adiantar a carroça, não tem problema. Mas o diabo vem na cabeça do crente, da crente, e diz assim: não, casamento é daqui um mês, daqui 15 dias, daqui uma semana, então não tem problema, eu não estou adulterando, não estou prostituindo, eu tenho um lugar só, não tenho filial. E aí a tua moral vai para o brejo. Me lembro numa reunião de pastores, quando um pastor se levantou acusando um outro numa reunião da comissão de ética. Porque esse pastor, adúltero e não sei o que e tal. Aí levantou outro e disse: por que você não fala que você casou com a tua mulher grávida? Nós temos que ter vida ilibada. Nós temos que ter dignidade moral. Mas talvez eu esteja falando aqui com quem está com problemas morais. Problemas morais do tipo: a gaveta do caixa estava aberta e você tirou 10 reais, porque 10 reais não ia faltar para o dono. Na contabilidade não ia faltar. Não ia faltar, e você então foi pegando alguma coisa, algumas moedas, qualquer coisa, não importa, que seja uma agulha, que seja um DVD, que seja qualquer coisa. Não é seu, não é seu. Mas alguns aprenderam a conviver tomando dos outros. E ainda o diabo põe uma bela de uma justificativa: o governo também rouba a gente. O governo rouba, é o maior ladrão. Então você se auto-justifica com os roubos morais que você faz. E aí, como é que você vai olhar para o seu filho e ensiná-lo a ser decente, a ser digno, a não mentir, a não roubar? Dias atrás conversava com um irmão que dizia: pois é, os deputados são ladrões, né? Dizia uma grande novidade, né? Os deputados são ladrões e tal. E na conversa ele disse: pastor, eu tenho aqui a coleção da Aline Barros inteira, inteira, por R$25, pirata. O senhor quer? Eu disse assim: irmão, eu tenho um cliente bom para o irmão. Quem, pastor? O deputado fulano de tal. O irmão só não é ladrão como ele, porque falta-lhe condições. Mas se o irmão tivesse a possibilidade, seria um ladrão igualzinho a ele. Então, naquele em que você taca a pedra, está também três dedos voltados para você, dizendo: você também é ladrão. A vida moral do crente tem que ser ilibada, porque ele mostra um reino que é diferente do reino deste mundo. O mato moral não pode crescer na nossa vida. Qual que é o primeiro mato? Hã? O mato financeiro. Qual é o segundo mato? E o terceiro mato é o mato sentimental. É a coisa mais fácil do mundo amargurar-se. Você sabe como é que é um crente amargurado? O crente amargurado é um crente ausente. O crente amargurado não quer mais enfrentar a cara das pessoas, ou então quer criar problemas. E por que que fica amargurado? Porque ele, amargura significa aquele sentimento que vem do fígado. Sabe quando seu fígado está ruim e você tem que tomar alosna, tem que tomar boldo do Chile? Aquela coisa amarga mesmo. A Bíblia diz que nós não devemos ter raiz de amargura. Sentimentos de tristeza e ficar remoendo uma coisa. Quando nós passamos a remoer alguma coisa, algo que fizeram conosco, veja, sentir tristeza porque fizeram algo com você é normal. Mas manter esta tristeza até depois que o sol se põe é pecado, porque aí você está tendo dó de você, julgando que você é melhor do que o outro,
E por ser melhor do que o outro deveria te louvar e não te injustiçar. Então agora você é credor e ele é devedor. Isso é mentira. Porque tanto ele quanto você são pecadores. Não há um justo sequer, diz a palavra de Deus. Eu sou pecador, você também. E uma igreja pode ser consumida por causa da amargura. Estou tratando de uma família pastoral. Vejam só como é que pode um negócio desse. Depois de muitos anos de convívio, o casal se divorciou. Quer dizer, está em processo de. E aí, é impossível fazer esses dois conversarem frente a frente. O dia que um quer, o outro não quer. O dia que o outro não quer, o outro quer. E o dia que conversa, dá choque. Por quê? Amargura crônica sedimentada. Você vai dizendo, viu o que você me fez há 42 anos atrás, no mês de fevereiro, no dia 31? Viu o que você me fez no dia 31 de setembro, de 18 anos atrás? E a pessoa marcou até no livrinho, ela tem tudo anotado, índio grava tudo, né? Marcou tudo. Você tem na sua cabeça o esquema direito. Eu tive raiz de amargura terrível com a minha noiva. Quando tudo despencou, eu sabia passo a passo, momento a momento. Ela nem aí. Para ela, tanto fez como não fez nada, né? Mas para mim aquilo foi a desgraça. Então eu sabia decorar. Até um dia em que os meus olhos foram abertos e eu disse, meu Deus, eu estou achando que ela foi injusta comigo e eu. Eu sou injusto. Se eu estou vivo é pela tua misericórdia. Então, a tua palavra diz que eu devo perdoar, que eu não devo ter amargura no meu coração, ressentimento. Sabe o que é ressentimento? É um sentimento que você sente de novo. Sabe a vaca quando come? A vaca quando come, você dá o milho para ela lá, ou dá o sal, ou o capim, ela morde, engole, morde, engole, morde, engole. E depois? Ela o quê? Exatamente, né? Alguém sabe fazer como a vaca faz? E ela fica 2 horas com aquela meleca na boca. E para ela tá bom demais. Você vai ver a vaca, se ela quer comida, quer nada, ela está feliz com aquela que ela comeu. Parece crente ressentido. Ô irmão, por que você está bicudo? Ah, porque aconteceu. Irmão, faz 4 anos, irmão. Não, mas isso aconteceu. A minha vida nunca mais vai ser a mesma. Eu tropecei ali no pé do irmão. Nunca mais a minha vida será a mesma. Saíram tantos átomos do meu sapato. Eu fiquei tão entristecido, porque eu nunca tinha tropeçado naquele banco. Mas naquele dia, o mundo caiu na minha cabeça. Quanto tempo? 4 anos. Meu irmão, muda a página, vira da agenda, para com isso. A Bíblia diz, se alguém está em Cristo, nova criatura é. E a Bíblia diz que eu devo perdoar 70 vezes 7. Para de guardar esta recordação numa sacola boa. O crente deve ter 2 sacolas, uma boa e uma furada. A boa ele guarda as coisas boas, na furada ele guarda os maus sentimentos. Porque se ele guardar os maus sentimentos na furada, quando ele for ver para ter o... principalmente à noite, né, que a gente fica assim, né? Deita na cama ali, aquele irmão não podia ter feito isso. Olha que injustiça que é um negócio de... E fica, 2 da manhã, 3 da manhã, e não dorme. Ah, eu vou louvar o Senhor. E o Senhor fala, escuta, você me louvaria muito mais se você engolisse essa coisa aí que você está ruminando tanto tempo. Engole. Deixa digerir. Deixa ir para onde tem que ir. Guarda o que é bom. Seja diante de Deus puro sentimentalmente. Porque o mato sentimental destrói uma vida, destrói uma família, destrói a relação de um pai e de um filho. Contaram que um pai não tinha relacionamento com seu filho. Coisa nova, né? Não tinha relacionamento com seu filho.
E o filho foi morar longe, mas o pai pagava a faculdade dele. E o filho formou-se. E no dia da formatura, então, o pai tinha prometido que se ele se formasse, ele ia ganhar um carro, zero quilômetro, de boa qualidade. Então chegou no dia da formatura, o pai vem com uma Bíblia, diz: filho, aqui está a riqueza da sua vida. Se você abri-la, as riquezas virão para você. Ele falou: o quê? Mas tu é mentiroso, hein, velho? Você falou que se eu estudasse, me massacrasse, me matasse, você ia me dar um carro, se me dá uma Bíblia, eu não quero ver você mais, nunca mais, nem pintado de ouro, suma da minha frente. Pai e filho não se viram mais. O pai durou 10 anos. 10 anos e morreu. O menino nem no sepultamento foi. Mas a Bíblia estava guardada, jogada lá. E um dia deu na cabeça dele de abrir a Bíblia. E quando ele abriu, estava lá o recibo de um carro zero quilômetro que o pai comprou, estava na concessionária, apenas para ele ir buscar, e com uma cartinha dizendo: filho, eu te amo. Se eu não fizesse isto, você jamais teria a maior de todas as riquezas, que é a Bíblia, a palavra de Deus. Filho, me dá a oportunidade de eu voltar a ser seu amigo. Tira o ressentimento do seu coração. Vamos tomar um suco. E aí ele chorou, lágrimas que não tem mais consolo, porque o pai já morreu. Para que esperar isso acontecer? O mato sentimental tem que arrancar da sua vida. Você não deu certo naquele emprego, não precisa ser inimigo daquele patrão. Não deu certo com aquele irmão, naquela igreja não deram certo, não precisa ser inimigo. Não deu certo no namoro, não precisa ser inimigo. Gente, a palavra de Deus diz que nós não devemos ter raiz de amargura. Qual é o primeiro mato que cresce? Financeiro. Qual é o segundo mato? Qual é o terceiro? Sentimental. E o quarto e último é o espiritual. Este é consequente. Consequente porque se você deixa o mato financeiro crescer, se você deixa o mato moral crescer, se você deixa o mato sentimental crescer, fatalmente está lá o mato espiritual. Sabe o que é mato espiritual? Não tem mais poder para orar, não tem mais poder para louvar, não tem poder para perseverar, não tem poder para resistir às tentações, não tem poder para estar livre de todo ataque do diabo, não tem poder para estar no centro da vontade de Deus, não tem poder para nada. Você é um fraco, um caído, um destruído. Tudo que você põe a mão estraga. Colocou a mão, estragou. Nem querem mais que você ore, porque todo mundo que você ora morre. Não dá. A sua vida, ao invés de ser um jardim regado, é um terreno baldio cheio de ratos. Porque você deixou o mato espiritual crescer. Deixou o mato espiritual crescer, aí você começa a usar drogas espirituais. Sabe o que são drogas espirituais? Você precisa de cultos aonde você vai entrar na presença de Deus, como se você nunca tivesse na presença de Deus. A palavra de Deus diz: eis que estou convosco todos os dias. Mas para você, você está tão sem espiritualidade, o mato espiritual já cresceu tanto na sua vida que você precisa entrar em Zen, em Alfa, em Beta, em Gama, o alfabeto grego inteiro, né? E aí você oferece aquele louvor, né? Tem uns rapazes aí fazendo um grupo de louvor, esqueci até como é que chama aquele grupo, mas é um grupo que quando começa a louvar, o povo começa a cair, estrebuchar, babar, né, grudar na parede. Então é uma coisa medonha. O pessoal entra em Alfa, né, para fazer, e aí desliga, acabou. É como se tirar da tomada. Aí você precisa de um mais forte ainda, porque o efeito, você fala: eu gostei do efeito, mas tem que ter um pouquinho mais. E você vai, porque não é isso que Deus dá de espiritualidade. Espiritualidade é ser moral, financeira e sentimentalmente correto diante de Deus.
Se você tiver isto na sua vida, chegar lá para o mato moral e arrancá-lo com a batata toda, tirar a imoralidade da sua vida com raiz e tudo, e dizer: eu não quero mais, não aceito mais essa cobiça, não aceito mais esta vida desregrada, não aceito mais ter vida dupla, vai lá e arranca. Aí você vai até aquele ressentimento, aquele irmão que te fez mal, aquela namorada que não prestou, ou então você, aquele patrão que foi injusto com você, todas essas coisas, você vai lá e ó, arranca com a batata, fala: está perdoado em nome de Jesus. Joga do teu jardim. E aí, além disto, você pega e vê lá o mato financeiro, seu cartão de crédito, o seu cheque especial, o seu financiamento, o empréstimo com a agiota, aquele que você pegou da tua mãe, do teu sogro, genro, cunhado, vizinho, ex-patrão, namorada. Soma tudo e diz: devo, não nego, vou pagar com a graça de Deus. E vai lá, e nem que você tiver que cortar o seu indispensável, porque o credor não tem culpa de você estar roubando ele, não tem culpa de você dizer: não pago. Por que pegou então? Não devia ter pego. Quem não pode pagar, não pegue. Mas você pegou, agora arque com as consequências. No direito, há uma lei dizendo assim: cumpra o teu dever, depois exija o teu direito. É assim que funciona. Então pegue este mato financeiro da sua vida, some tudo e diz: não vou ser mais devedor. Meu nome vai sair do Serasa, meu nome vai sair do SPC, em nome de Jesus. Ainda que eu tenha que cortar as Coca-Colas que eu tomo, ainda que eu tenha que pegar o meu vale-refeição, ainda que eu tenha que fazer qualquer coisa, vou lá, arranco, passo necessidade, mas pago essa dívida. Não serei escravo do meu credor. Pode demorar? Pode, mas a graça de Deus será com você. E muitas vezes, recursos que você não imagina vão aparecer na sua vida, porque Deus vê o seu esforço de fazer o que é certo. Então ele vai lá e diz: meu filho, eis aqui o socorro bem presente na hora da angústia. Está aqui, ó. Pá. Você fala: nossa, herdei, né, alguma coisa, ou ganhei alguma coisa extra, tal. Se você catar esse dinheiro e ir lá e fazer uma dívida de 15 mil, Deus vai dar um tapão na sua orelha que não tem tamanho. Ele acabou de resolver o teu problema. Não entre em outro. Cuida bem do teu jardim. Agora, se você arrancar esses três matos, não precisa nem arrancar o espiritual, porque o espiritual já morreu. Porque quando você está bem moral, financeira e sentimentalmente, aí você entra numa situação em que ouve a voz de Deus, em que ao ler a Bíblia o Espírito Santo fala ao seu coração, ao dobrar os seus joelhos, você sabe que o Pai está ali ouvindo o seu clamor, você tem comunhão com as pessoas, não é você que tem que ir para o outro lado da rua. Você pode andar no mesmo lado da rua e ainda dizer: Deus te abençoe, com sinceridade. Aí a sua vida vai ser cheia do Espírito Santo. Aí aquele meu jardim que eu vi no meu sonho, eu não vou precisar plantar nem horta, porque Deus vai replantar as roseiras destruídas. Deus vai ver que eu estou arrancando todo o mato. Deus fala: arranca o mato e eu planto a rosa. Se você arrancar o mato, Deus traz as rosas novamente no teu jardim. Se você arrancar o mato, a graça de Deus volta para o seu jardim. Talvez algumas pessoas que estão aqui estão cheias de mato. Pode ser mato moral, espiritual, financeiro, sentimental. E o Espírito Santo diz isso para o seu coração: olha, está vendo por que você não dá certo? Está vendo por que você não prospera? Está vendo por que você não vai para frente? Está vendo por que a coisa não se resolve dentro de você? Olha, é mato. Hoje é dia de arrancar mato. Hoje é dia de arrancar
o mato. Eu queria convidar o irmão e a irmã para abaixar a sua cabeça em nome de Jesus. Eu gostaria de pedir a você, em nome de Jesus, se o Espírito Santo falou no seu coração e apontou para você que um desses matos está aí, você sabe, está destruindo as roseiras da sua vida. Você sabe disso. Deus nunca fala alguma coisa para nós que nós não podemos fazer. Mas nós precisamos fazer. Arrancar nunca é fácil. Arrancar um dente, arrancar um órgão do seu corpo, nunca é fácil. Mas Deus vai dar forças para você arrancar um relacionamento imoral, uma dívida que você vem fazendo há muito tempo, um ódio que você sente de determinada pessoa. E em consequências disto, parece que você sempre diz assim: ah, a minha vida era tão melhor, a minha igreja era melhor, tudo era melhor. Na verdade, é um reflexo de dentro de você, porque tem gente louvando e exultando na presença de Deus tão bem quanto você quando não tinha mato. O Senhor está dizendo: arranca o mato da sua vida, arranca. Não é poda, é arranca. Extrai com cabeça, com raiz, com batata e tudo. Eu quero orar pelos meus amados irmãos, a quem o Espírito Santo está tocando nesta noite. Tem mato na sua vida, irmão? Você quer arrancar? Levanta a sua mão dizendo: tem, pastor. Eu sou uma das pessoas que quer tirar o mato da vida. Levanta a sua mão e eu quero orar por você. Deus abençoe. Deus abençoe. Mais alguém? Deus abençoe. Arranca o mato hoje. Deus abençoe. Mais alguém? Ergue a sua mão. Vou orar pela sua vida também. Mato financeiro, moral, espiritual, sentimental. Qualquer um deles. Arranca hoje. Deus abençoe. Deus abençoe. Não deixa para arrancar em casa. Deus abençoe. A ferramenta para arrancar está aqui. Não está em casa. Poderia até estar, mas em casa significa deixa para depois. E Deus não quer isto. Deus abençoe. Deus diz na sua palavra: hoje, se ouvires a sua voz, não endureçais os vossos corações. Mais alguém? Levanta a sua mão, quero orar por sua vida também. Deus abençoe. Mais alguém? Não há mais?

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A ti, Senhor, elevo a minha alma. Deus meu, em ti confio. Não seja eu envergonhado, nem exultem sobre mim os meus inimigos. Com efeito, dos que em ti esperam, ninguém será envergonhado. Envergonhados serão os que sem causa procedem traiçoeiramente. Faze-me, Senhor, conhecer os teus caminhos. Ensina-me as tuas veredas. Guia-me na tua verdade e ensina-me, pois tu és o Deus da minha salvação, em quem eu espero todo o dia. Lembra-te, Senhor, das tuas misericórdias e das tuas bondades que são desde a eternidade. Não te lembres dos meus pecados da mocidade, nem das minhas transgressões. Lembra-te de mim segundo a tua misericórdia, por causa da tua bondade, ó Senhor. Bom e reto é o Senhor, por isso aponta o caminho aos pecadores. Guia os humildes na justiça e ensina aos mansos o seu caminho. Todas as veredas do Senhor são misericórdia e verdade para os que guardam a sua aliança e os seus testemunhos. Por causa do teu nome, Senhor, perdoa a minha iniquidade, que é grande. Ao homem que teme ao Senhor, ele o instruirá no caminho que deve escolher. Na prosperidade repousará a sua alma e a sua descendência herdará a terra. A intimidade do Senhor é para os que o temem, aos quais ele dará a conhecer a sua aliança. Os meus olhos se elevam continuamente ao Senhor, pois ele me tirará os pés do laço. Volta-te para mim e tem compaixão, porque estou sozinho e aflito. Alivia-me as tribulações do coração, tira-me das angústias, considera as minhas aflições e o meu sofrimento, e perdoa todos os meus pecados. Considera os meus inimigos, pois são muitos e me abominam com ódio cruel. Guarda minha alma e livra-me, não seja eu envergonhado, pois em ti me refugio. Preserve-me a sinceridade e a retidão, porque em ti espero. Ó Deus, redime a Israel de todas as suas tribulações. Salmo número 25. 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

Olá, aqui é o pastor Wagner Antônio de Araújo. Em nossa meditação de hoje, focaremos a atenção no Salmo 22, um dos mais importantes textos da Bíblia, chamado de Salmo Messiânico. Escrito 1000 anos antes de Jesus, ele parece ter sido escrito aos pés da cruz do Senhor. Ao lê-lo, temos a impressão que Davi contemplava com os olhos espirituais todo o sofrimento que o seu descendente, Jesus, sofreria na cruz pelos nossos pecados. Até a frase, Deus meu, por que me desamparaste?, anotada no verso primeiro, cumpriu-se literalmente no dia da crucificação de Jesus. Quem não reconhece em Jesus o prometido Messias de Israel, o enviado, o ungido, o Cristo, é porque não crê nas Escrituras Sagradas e nem no poder de Deus. Mas a nossa atenção está no verso 30. A posteridade o servirá. Falar-se-á do Senhor a geração vindoura. Os hebreus receberam rígidas instruções divinas para que ensinassem o temor do Senhor às gerações que chegavam. Os pais eram instados a falar da lei de Deus e do seu amor aos seus pequeninos. Eles receberam a orientação de falar de Deus assentados, de pé, no caminho, ao levantarem-se, ao deitarem-se. Enfim, deveriam usar toda e qualquer oportunidade para incutir no coração dos pequeninos a palavra de Deus. Hoje, em Israel, há escolas rabínicas onde os pequenos aprendem textos inteiros do Velho Testamento. Infelizmente, porém, por terem os seus olhos obscurecidos, não enxergam que o Messias que esperam já veio e é Jesus Cristo. Mas a responsabilidade de falar da lei de Deus continua. E os cristãos herdaram isso. Sou pai. Tenho dois maravilhosos pequeninos. E se Deus permitir, mais um está para chegar. E como tenho feito para ensinar-lhes a santa palavra, a Bíblia Sagrada? Eu canto corinhos bíblicos para que eles repitam e aprendam. Quando os nino à noite, ao invés de falar do boi da cara preta, eu falo sobre buscai primeiro, lá está o meu tesouro e Shalom Adonai. Eu conto histórias bíblicas. Às vezes assisto com eles desenhos bíblicos e filmes bíblicos. Outras eu conto as histórias, as parábolas de Jesus. Eu e a minha esposa celebramos o culto doméstico, ensinando-os a orarem e a crerem na presença de Deus que nos assiste e nos acompanha. Que pena que o tempo é curto para falarmos sobre o assunto, mas espero que o pouco citado inspire outros pais a prepararem a vindoura geração a temerem a Deus com integridade e virtude. Que Ele nos abençoe. Amém.